0: dívidas que podem ser renegociadas?
1: Vamos. Então, o Desenrola Rural, ele beneficia todos os agricultores familiares nas suas várias modalidades. Se são assentados à reforma agrária, que contraíram o crédito que é fornecido pelo INCRA, que é o crédito instalação, nós vamos ter descontos de até 96%, se for o caso da habitação. É, são várias, ali eu posso, se for uma modalidade habitacional, o desconto é 96%, se for o apoio inicial, o desconto é de 90%, se for o fomento, o desconto vai ser de até 80%. Nesse caso, vai procurar as salas da cidadania do INCRA, para fazer a negociação direto com o INCRA. Esse é o caso dos assentados à reforma agrária que contraíram o crédito instalação. Se foi uma dívida contraída pelos agricultores familiares em negociação direto com os bancos que operam fundos constitucionais, para facilitar, se pegou a dívida no agroamigo lá do Banco do Nordeste, se fez uma dívida de microcrédito com o Baza, você, ou com o Banco do Brasil, vai direto nas agências bancárias e vai fazer uma renegociação também com condições muito facilitadas. A gente está falando de 40% a 80% de desconto nessas dívidas que foram feitas com crédito, com fonte de fundos constitucionais.
2: Importante aqui, né, ministra? Só para a gente ressaltar que os agricultores, na hora de procurarem as agências bancárias, essas que você mencionou, qualquer outra que ele tenha contraído esse crédito, ele tem que lembrar desses valores, ele tem que ser firme ali na hora de negociar e dizer, olha, eu quero um desconto grande aí na minha dívida, né?
1: Isso, exatamente. Os montantes que estão definidos, os percentuais de desconto, estão no decreto do nosso presidente Lula, que estabeleceu esses percentuais. Então, está assegurado, se for uma dívida que foi contraída do PRONAF no âmbito do PRONAF B, que a gente chama, que é o microcrédito rural, que são dívidas financiadas por fundos constitucionais, vai ter o desconto de 40% se for acima de 50 mil e 80% se for uma dívida de até 10 mil. E a parte boa, que acho que é importante dizer, é que a grande parte dos agricultores familiares que hoje estão inadimplentes tem débitos muito pequenos. 69% das dívidas são de até 10 mil reais. Até 50 mil reais são 90% dos agricultores familiares, até 50 mil reais, 90% dos agricultores familiares que estão com algum tipo de inadimplência. Então, são condições que vão, de fato, possibilitar que esse agricultor familiar se reorganize e possa voltar a acessar o crédito rural.
2: Ministra, a gente vai seguir com as perguntas dos ouvintes, porque eu tenho aqui o Thiago Silva, ele quer saber sobre a adesão. Vamos ouvir.
3: Ministra, boa noite. Meu nome é Thiago Silva, tenho 29 anos e sou criador de abelha, sou apicultor, moro em Tamandaré, Pernambuco, e queria saber como eu faço para acessar o programa.
1: Você quer saber como você faz para acessar o programa? Então, vamos lá, a gente tem que olhar qual foi o tipo de crédito que você acessou. Sem dúvida, vai ter sido PRONAF em alguma das modalidades, ou então, você não mencionou que é assentado, eu estou entendendo que não foi o crédito instalação. Nesse caso, se foi o PRONAF, pode ir numa agência bancária, naquele banco com o qual você contraiu o financiamento, para fazer essa renegociação. Se já tiver passado muito tempo e foi um crédito financiado pela União, essa dívida já vai estar inscrita na dívida ativa da União. E aí, a renegociação vai ser feita por meio do portal do Regularize, .pgfn.gov.br. Ah, mas eu tenho dificuldade, ministra, eu não sei mexer naquele sistema, porque ele tem uma série de etapas. Os sindicatos rurais foram todos qualificados para darem esse amparo para os agricultores familiares que tiverem algum tipo de dificuldade de acessar diretamente o portal da Procuradoria-Geral da Fazenda Nacional. Então, você pode procurar também o seu sindicato para ter esse apoio no acesso a esse portal. Então, são esses os caminhos. Vamos de novo? Se você é assentado da reforma agrária, você vai lá no INCRA. Se você contraiu uma dívida com recursos do Tesouro Nacional, ou seja, já faz algum tempo, já faz mais tempo, você pode entrar já no portal do Regularize para achar o seu caso e fazer ali a renegociação. É bastante simples, mas se você tiver dificuldade, os sindicatos rurais estão prontos para te amparar. E, finalmente, se você contraiu um crédito num dos bancos que operam PRONAF, como o Banco do Brasil, por exemplo, a Caixa Econômica Federal ou os bancos, dos bancos cooperados, né, Sicoob, Sicredi, Cressol, você pode ir direto na agência e fazer a renegociação com o gerente do banco.
0: Ministra, a senhora citou aí na resposta para o Tiago o crédito instalação, que já liberou 155 milhões de reais para assentados da reforma agrária investirem em moradia e projetos produtivos. Como é que funciona essa linha?
1: Então, o crédito instalação, ele é um crédito especial que é concedido para os assentados da reforma agrária quando eles acessam a terra pela primeira vez. Quando eles recebem a terra, nasce uma terra crua, uma terra nua. Então, o que a gente precisa? Primeira coisa é um apoio de R$8 mil para eles conseguirem se instalar. Depois, o desafio é a casa. Quando o presidente Lula assumiu, agora em 2023, o financiamento para casa era de R$23 mil. Hoje, nós ajustamos, Mariana, junto com os valores do Minha Casa Minha Vida, já estamos financiando até R$95 mil para a construção de casas nos assentamentos da reforma agrária. E nesse caso das casas, do crédito instalação, o desconto é de 96%, ou seja, vai pegar esse valor de R$95 mil e vai ter esse desconto de 96%, pagando só 4% do valor ao longo do tempo para que essa família tenha uma moradia digna no assentamento da reforma agrária. E, por fim, ainda tem uma modalidade que é o crédito fomento, que é para fomentar o primeiro processo produtivo. Ele é no valor de R$16 mil, que também apoia os assentados da reforma agrária a iniciar esse processo. Depois desse momento, então, é um apoio inicial, né? Nós já financiamos, só para vocês terem uma noção, nessa modalidade ainda inicial que eu mencionei, já foram operados 2 bilhões de reais desde o início de 2023. Só nesse ano foram 450 milhões. Isso permitiu que nós beneficiássemos mais de 78 mil famílias que tiveram esse apoio para estruturar sua produção. E depois que eles têm esse apoio inicial, aí eles estão aptos a entrar no PRONAF e acessar o crédito bancarizado como agricultor familiar.
2: Muito bem, nós conversamos com a ministra do Desenvolvimento Agrário e Agricultura Familiar, Fernanda Machiavelli. Ministra, muito obrigada pela sua entrevista à Voz do Brasil, esclarecer todos esses detalhes do Desenrola Rural.
1: Muito obrigada, Mariana. Obrigada, Nazi. Quero mais uma vez dizer para os agricultores familiares que o governo do Brasil está ao lado de todos os trabalhadores rurais, todos vocês que acordam cedo, produzem o nosso alimento. Fiquem com a certeza de que nós estamos apoiando para que a sua situação financeira possa ser organizada e que agora, nesse próximo plano safra, vocês estejam aptos a contrair os novos créditos do PRONAF para seguirem produzindo alimento saudável para as famílias brasileiras.
0: Bom, e a gente segue falando sobre a nova etapa do Desenrola. O ministro da Fazenda, Dario Durigan, lembrou que o programa é dividido em 4 frentes: os produtores rurais, estudantes com dívidas no FIES, microempresários e famílias.
2: Ao participar do programa Bom Dia Ministro, produzido aqui pela empresa Brasil de Comunicação, Dario Durigan reforçou que a iniciativa quer melhorar as condições de crédito da população.
0: Segundo o ministro, as principais dívidas que incomodam os brasileiros são o cartão de crédito, o cheque especial e o crédito pessoal.
2: Ele destacou que as famílias têm 90 dias para renegociar os débitos com descontos e juros mais em conta.
4: Todos os bancos estão operando, vá no seu aplicativo, procure seu banco, pode renegociar já. Tem uma redução da sua dívida original, incluindo principal, juros, tudo que vem a reboque, então tem uma redução que vai de 30% a 90%, a depender da antiguidade da sua dívida. Então, se sua dívida é mais nova, você tomou a dívida no fim do ano, está 90 dias atrasado agora, você vai ter 40% de desconto. Já é uma dívida antiga, que você já está com dificuldade de pagar, e mais, os juros que incidiu sobre essa dívida já é muito maior, pode chegar a 90%. Feita a redução, você contrata uma nova operação para daí ter que pagar a um juros de 1,99% ao mês, até 1,99% ao mês.
0: A formação de condutores no Brasil ficou mais prática e econômica.
2: Foi lançada hoje a nova jornada do instrutor, que moderniza o processo para obter a primeira carteira nacional de habilitação.
0: Agora é possível buscar instrutores autorizados e autoescolas perto de casa, diretamente pelo aplicativo CNH do Brasil.
2: Por meio da ferramenta, também é possível realizar o curso teórico, etapa obrigatória do processo de habilitação, mas sem pagar nada.
5: A partir de agora, dentro do aplicativo CNH do Brasil, quem está no processo para tirar carteira de habilitação pode buscar instrutores por localização após o exame teórico. É possível comparar opções e avaliar os profissionais ao final do processo, o que dá mais liberdade de opção aos futuros motoristas, além de estimular a concorrência, como destacou o ministro dos Transportes, Jorge Santoro.
6: Vai ajudar muito a competição entre o instrutor autônomo e as autoescolas da mesma maneira. Eu acho que a gente não está escolhendo. Quem tem que escolher é o aluno, é o usuário, quem quer aprender a dirigir.
5: A nova jornada do instrutor também permite ao candidato entrar em contato direto com profissionais autônomos, inclusive via WhatsApp. Cada instrutor cadastrado terá um perfil próprio dentro do aplicativo, onde poderá divulgar seus serviços e gerenciar suas atividades. Todas as aulas realizadas serão registradas automaticamente no sistema com envio em tempo real aos DETRANs estaduais. Isso aumenta o controle, reduz fraudes e garante mais transparência ao longo do processo. De acordo com o secretário nacional de trânsito, Adroaldo Catão, nunca houve tantos processos para tirar habilitação.
7: Desde o início do Código de Trânsito, esse último quadrimestre é o que temos os números mais elevados de cursos teóricos, cursos práticos, emissão de nova CNH. Então, o que está acontecendo é que a CNH do Brasil está cumprindo aquilo que ela se comprometeu a fazer, que é ampliar o acesso à CNH dos brasileiros.
5: Desde dezembro do ano passado, os brasileiros já economizaram R$1,8 bilhão para obtenção da Carteira Nacional de Habilitação. Isso por conta da gratuidade do exame teórico, por meio do aplicativo CNH do Brasil. Nos últimos 4 meses, 5.400.000 pessoas iniciaram o processo para tirar a primeira habilitação pela plataforma. Um deles foi um entregador de aplicativo, Rodrigo Pereira, de 18 anos. Com a redução de custo, ele conseguiu tirar a carteira e hoje faz entregas de moto.
8: Só não tira hoje em dia quem não quer. O dinheiro que eu gastei na habilitação, só trabalhando, eu já consegui ir suprindo ele, né? Que eu faço entregas de bicicleta no iFood e agora já consegui evoluir para a moto, agora já estou conseguindo um desempenho bem melhor nas entregas.
5: Antes dessa medida, o processo completo para tirar a carteira para conduzir carro ou moto chegava a quase R$5.000 em alguns estados. Atualmente, esse valor varia de R$810 a R$1.600, segundo a estimativa do governo. A abertura do processo acontece diretamente pelo site do Ministério dos Transportes ou pelo aplicativo CNH do Brasil. A partir daí, a pessoa pode escolher como prefere se preparar. Pode estudar o conteúdo teórico de graça pela plataforma digital, frequentar uma autoescola tradicional ou combinar as duas opções. Reportagem Cleide Lopes.
0: A Operação Ágata Amazônia já provocou um prejuízo estimado de R$173 milhões ao crime organizado na região.
2: O Ministério da Defesa mobiliza cerca de 1.600 militares das Forças Armadas na faixa de fronteira da Amazônia Ocidental, que alcança os estados do Amazonas, Acre, Rondônia e Roraima.
9: Entre os principais resultados está a neutralização de 50 dragas utilizadas no garimpo ilegal, operação que representa sozinha um impacto de aproximadamente R$151 milhões às atividades criminosas. Também foram apreendidos cerca de 300 quilos de drogas, 5 embarcações, 6 armas de fogo e 52 munições. As equipes recolheram ainda 180 mil litros de combustível, mais de 1 quilo de mercúrio e equipamentos usados em atividades ilegais. O comandante do Comando Operacional Conjunto Arpia, Major Brigadeiro do Ar Estebanes, traz mais detalhes.
10: É uma operação eminentemente interagências, com o objetivo de garantir a segurança e a soberania do Estado na região amazônica e de combater crimes transfronteiriços e ambientais. A área de operações envolve fração da Amazônia Ocidental, a leste da cidade de Manaus.
9: As ações ocorreram em municípios como Japurá, Jutaí e Tefé, além da região do Rio Negro e de Barcelos, onde também houve a apreensão de materiais ligados à caça ilegal, incluindo animais silvestres. A operação é coordenada pelo Ministério da Defesa através do Comando Operacional Conjunto Arpia, que reúne Marinha, Exército e Força Aérea com apoio de órgãos de segurança e fiscalização ambiental. O Brigadeiro Estebanes trouxe outros destaques.
10: Destaco que, além das ações repressivas e preventivas contra o crime, que buscam proteger a população residente na área de operações, particularmente a população ribeirinha e os povos originários, a Operação Ágata, edição 2026, vem prestando serviços básicos de saúde, como atendimentos médico-odontológico e de enfermagem, ainda exames laboratoriais e entrega de medicamentos.
9: Já foram registrados 1.717 atendimentos médicos e 965 odontológicos, com a distribuição de mais de 10 mil medicamentos e 266 kits de saúde bucal. A Operação Ágata reforça a presença do Estado em áreas remotas com atuação integrada no combate ao crime e na proteção da Amazônia. Reportagem Gabriel Pinheiro.
0: A Secretaria Nacional do Consumidor notificou 6 plataformas de entrega e transporte por não informar a composição dos preços cobrados dos consumidores.
2: De acordo com a Secretaria, os valores não foram detalhados de forma clara e destacada, informando como o direito a... como o dinheiro é distribuído entre os participantes da operação.
0: As plataformas devem informar o preço pago pelo consumidor, o que é retido pela plataforma, o valor repassado ao entregador e a parcela do estabelecimento.
2: E essas foram as notícias do Governo do Brasil.
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2: Com produção da empresa Brasil de Comunicação.
0: Fique agora com um minuto do TCU e em seguida as notícias do Poder Judiciário e do Congresso Nacional. Uma boa noite.
2: Boa noite para você e até amanhã.
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12: 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Você vai ouvir agora notícias do Poder Judiciário.
14: Deputado Thiago Rangel deve permanecer preso independentemente de deliberação da Alerj.
15: STJ autoriza o uso do SERPJUDE para localizar bens em execuções civis.
14: TSE lança campanha para incentivar candidaturas de mulheres, negros e indígenas.
15: Boa noite, eu sou Carlos Eduardo Cunha.
14: E eu sou Walter Lima.
15: O ministro Alexandre de Moraes do Supremo Tribunal Federal manteve a prisão preventiva do deputado estadual do Rio de Janeiro, Thiago Rangel Lima, investigado na quarta fase da Operação Unha e Carne da Polícia Federal.
14: A decisão também determinou o afastamento do parlamentar do cargo e autorizou o cumprimento de mandados de busca e apreensão em 21 endereços para aprofundar as investigações sobre a atuação do grupo investigado. Marcelo Della Libera.
16: O ministro Alexandre de Moraes entendeu que, neste caso, não se aplica a regra da Constituição do Estado do Rio de Janeiro, que permite à Assembleia Legislativa analisar a prisão de deputados estaduais. Além de Thiago Rangel Lima, outras 6 pessoas foram presas nessa fase da operação, entre elas servidores públicos ligados ao governo estadual e ao gabinete do parlamentar. O ministro também determinou o afastamento de funções públicas de 3 investigados.
15: É possível usar o SERPJUDE, Sistema Eletrônico dos Registros Públicos, para buscar bens penhoráveis de devedores em processos civis.
14: O entendimento é do STJ ao julgar um caso em que a Justiça de Santa Catarina negou o pedido de consulta por falta de previsão legal. Fátima Uchoa.
17: O relator na quarta turma do STJ, desembargador convocado Luiz Carlos Gamboge, fez uma analogia com sistemas já consolidados como o Bacenjude, o Renajude e o Infojude, que são admitidos para localizar patrimônio independentemente do esgotamento prévio de diligências extrajudiciais. E para o relator, essa interpretação deve ser estendida ao SERP-JUDE. Assim, o acórdão do Tribunal Catarinense foi cassado e os autos devem retornar à origem para novo julgamento, agora considerando a legalidade do uso do SERP-JUDE.
15: Tribunal Superior Eleitoral lança campanha para incentivar candidaturas de mulheres, negros e indígenas.
14: A ação busca combater subrepresentação histórica. Fábio Ruas.
18: A campanha Representatividade vai ser veiculada nas emissoras de rádio e TV até 30 de julho. Ela estimula a participação política de grupos historicamente subrepresentados no Brasil, mulheres, negros e indígenas. As peças publicitárias informam que a pluralidade é um pilar fundamental para o fortalecimento da democracia.
15: O Tribunal Superior do Trabalho afastou o pagamento de horas extras a um bombeiro civil que trabalhava em escala 12 por 36.
14: A decisão reconheceu a validade de acordo coletivo da categoria. Anderson Corrado.
19: O bombeiro atuava no aeroporto de Brasília e pediu pagamento de horas extras, alegando que a jornada semanal ultrapassava o limite de 36 horas previsto em lei. A Inframérica, concessionária do aeroporto, defendeu que a escala estava prevista em norma coletiva, com compensação das horas excedentes. Nas instâncias anteriores, a condenação foi mantida, mas o TST reverteu a decisão. Segundo o tribunal, o acordo coletivo é válido e pode prevalecer sobre a legislação, desde que não afete direitos essenciais. O entendimento segue posição do Supremo Tribunal Federal. A decisão foi unânime.
15: Justiça Federal aceita denúncia contra 6 acusados de movimentar 64 milhões de reais para financiar garimpo ilegal em Roraima.
14: A denúncia foi apresentada pelo MPF, Vanessa Pereira.
20: Segundo a denúncia, entre 2017 e 2021, os acusados movimentaram cerca de 64 milhões de reais em contas bancárias, valor incompatível com a renda declarada à Receita Federal por eles. Os réus vão responder pelos crimes de organização criminosa, lavagem de dinheiro e usurpação de bens da União.
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15: Boa noite.
14: E até amanhã.
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23: Eu sou Paula Groba e estes são os destaques de hoje do Jornal do Senado, que começa agora. Senado aprova sinalizador de emergência para mulheres em risco. Avança projeto que destina parte do imposto sobre betes para o esporte militar. Aprovadas regras para reforçar prevenção de desastres climáticos nos municípios. Boa noite. Um novo mecanismo pode reforçar a proteção de mulheres em situação de risco. A Comissão de Direitos Humanos aprovou a criação de um sinalizador de emergência que permite o acionamento imediato das autoridades de segurança pública em casos de violência. A repórter Patrícia Oliveira traz os detalhes.
24: Da senadora Zenaide Maia, do PSD do Rio Grande do Norte, o programa Mulher Alerta prevê a disponibilização gratuita de aparelhos de emergência. Esses sinalizadores possibilitariam o acionamento imediato da polícia em casos de perigo, inclusive para vítimas sem acesso a um telefone. O senador Eduardo Girão, do Novo do Ceará, destacou que cerca de 3 milhões e 700 mil brasileiras sofreram violência doméstica ou familiar em 2025. com uma média de 4 mulheres assassinadas por dia. Segundo o relatório, embora a Lei Maria da Penha preveja medidas protetivas, ainda há falhas na segurança imediata das vítimas.
1: Ao permitir acionamento imediato, inclusive em situação de coação ou impossibilidade de contato telefônico, o programa complementa as medidas protetivas existentes, amplia sua efetividade prática e pode exercer relevante efeito dissuasório sobre o agressor.
24: Caso não haja pedido para votação no plenário, o projeto segue para a Câmara dos Deputados.
23: Já a Comissão de Ciência e Tecnologia aprovou a criação do chamado Alerta PRI, um sistema federal obrigatório para a busca de pessoas desaparecidas. A proposta transforma o que antes era um acordo voluntário entre o governo e empresas privadas em uma obrigação legal, ampliando o alcance das buscas para além das redes sociais. A reportagem é de Bruno Lourenço.
3: O projeto aprovado na Comissão de Ciência e Tecnologia surgiu para corrigir limitações do sistema Alerta Amber, trazido dos Estados Unidos para o Brasil em 2023 e que funciona apenas por meio de uma parceria com a empresa Meta. A senadora Damares Alves, do Republicanos do Distrito Federal, explicou que esse sistema depende de adesão voluntária e se restringe a usuários de redes sociais, deixando de fora idosos, pessoas com deficiência e quem não utiliza essas plataformas. O chamado Alerta PRI, criado para lembrar a história de Priscila Belfort, irmã do lutador Vitor Belfort, torna obrigatória a participação das operadoras de telefonia e abre caminho para convênios compulsórios com provedores de internet, como destacou Damares Alves.
4: Uma homenagem a Priscila Belfort, desaparecida desde 2004, cuja história mobilizou famílias, ativistas e autoridades por mais de 2 décadas e inspirou o sistema hormônico criado no estado do Rio de Janeiro em 22. A trajetória do caso ilustra a urgência da matéria, o sofrimento de famílias que buscam respostas ao Estado não pode depender de acordos voluntários ou de terceirização, da boa vontade de plataformas digitais ou da iniciativa isolada de governos estaduais.
3: O projeto segue para as comissões de direitos humanos e de segurança pública.
23: A Comissão de Ciência e Tecnologia também aprovou um projeto que zera imposto de importação para medicamentos, insumos, dispositivos e equipamentos destinados à pesquisa do câncer. A proposta da senadora doutora Eudócia, do PSDB de Alagoas, recebeu parecer favorável do relator, o senador astronauta Marcos Pontes, do PL de São Paulo. Doutora Eudócia destacou que a falta de infraestrutura e a alta carga tributária são hoje obstáculos importantes para o avanço das pesquisas na área. Parte do dinheiro das apostas esportivas pode passar a financiar o esporte militar no país. A Comissão de Esporte aprovou hoje um projeto que destina uma parcela dos impostos das BETs à Comissão Desportiva Militar, vinculada ao Ministério da Defesa. A proposta segue agora para a Comissão de Assuntos Econômicos. Repórter Rodrigo Rezende.
6: Parte dos impostos arrecadados de empresas de BETs no Brasil é destinado ao Ministério do Esporte. A Comissão de Esporte do Senado aprovou que deste montante, uma fatia seja encaminhada para a Comissão Desportiva Militar do Brasil do Ministério da Defesa, que é o colegiado que cuida do Subsistema Nacional do Esporte Militar. O senador Chico Rodrigues, do PSB de Roraima, destacou que o esporte nas Forças Armadas é presente em diversas áreas.
7: Ao assegurar o devido fomento ao esporte militar, a proposição viabiliza a manutenção e a expansão de iniciativas esportivas de excelência, tanto no âmbito do alto rendimento olímpico e paralímpico, quanto no tocante à inclusão social.
6: A estimativa inicial é que a cada R$ 1.000 arrecadados, entre 30 e 40 centavos, sejam destinados ao desporto militar. A autora da proposta, senadora Leila Barros, do PDT do Distrito Federal, também lembrou a inclusão social promovida pelas Forças Armadas por programas esportivos e ressaltou o apoio das instituições ao esporte de alto rendimento do país.
25: São parceiros do alto rendimento. Nós temos vários atletas em competições internacionais, Olimpíadas e Mundiais, que têm o apoio, né, seja em termos de infraestrutura, né, seja em termos de, até de logística, ou de apoio mesmo financeiro das Forças Armadas.
6: A proposta segue para análise da Comissão de Assuntos Econômicos.
23: E diante do aumento de eventos extremos, o Senado aprovou mudanças em um projeto que obriga os municípios a reforçar a prevenção de desastres climáticos. Entre as medidas estão testes periódicos de sistema de alerta e simulações com a participação da população. Os detalhes na reportagem de Alexandre Campos.
26: Pelo texto, os municípios também serão obrigados a elaborar plano de contenção de
0: construções irregulares em áreas de risco e indicar local seguro para novas habitações e identificar os investimentos necessários em infraestrutura hídrica para evitar enchentes e deslizamentos de terras. Os municípios ainda serão obrigados a publicar relatório anual com prestação de contas das atribuições das prefeituras no plano de contingência. O objetivo é garantir meios para que a sociedade possa cobrar o cumprimento de obrigações, como explicou a relatora da proposta na Comissão de Desenvolvimento Regional, senadora Elisiane Gama, do PSD do Maranhão.
2: Pode falhar o conteúdo mínimo do relatório. O projeto fortalece a fiscalização, tanto social como institucional, oferecendo instruções mais claras e objetivos para acompanhar na execução das políticas locais de proteção e defesa civil.
0: A proposta, que volta para a análise da Câmara dos Deputados, ainda articula as políticas habitacional e de defesa civil para evitar a ocupação irregular de áreas de risco e exigir obras de prevenção de desastres em empreendimentos do Minha Casa Minha Vida.
23: O senador Zequinha Marinho, do Podemos do Pará, alertou para o avanço do crime organizado no Brasil, com destaque para o estado que ele representa e para a região da Amazônia. Na avaliação dele, a atuação das facções deixou de ser pontual e passou a ocorrer de forma estruturada, com articulação nacional e conexões internacionais. O parlamentar afirmou ainda que os grupos criminosos vêm adotando estratégias mais coordenadas, priorizando o lucro, o controle territorial e a logística de atividades ilegais, como o narcotráfico. O senador defendeu a presença permanente do Estado, com investimento em inteligência, combate à lavagem de dinheiro, controle de rotas e ações coordenadas em nível nacional. Para ele, a atuação de criminosos coloca em risco o desenvolvimento regional e a autoridade territorial.
5: O crime organizado hoje representa uma ameaça real à soberania do Estado, à segurança das populações e à integridade ambiental da Amazônia. O que está em jogo não é apenas a segurança pública, é a governança territorial. Crime organizado avança onde o Estado se ausenta e recua onde o Estado se impõe com inteligência e capacidade, coordenação e firmeza.
23: E o endividamento das famílias voltou a ser foco de pronunciamentos no Senado nesta quarta-feira. O senador Confúcio Moura, do MDB de Rondônia, defendeu a educação financeira como uma necessidade no momento em que 80,4% das famílias brasileiras têm alguma dívida e quase um terço dessas famílias já não consegue pagar o que devem. Ele apontou que o crédito deixou de ser uma ferramenta eventual e passou a funcionar em muitos lares como complemento de renda. Confúcio disse que o programa de renegociação Desenrola Brasil é importante e tem valor. No entanto, é preciso reconhecer que está sendo tratado o sintoma, enquanto a causa permanece intacta, pois sem educação financeira, o problema não desaparece e vai retornar.
8: Levamos o cidadão para dentro do sistema, sem prepará-lo para caminhar nele. O Brasil bancarizou, mas não educou. O crédito chegou fácil e rápido, quase sem barreira, mas o seu custo elevado, muitas vezes invisível, especialmente o cartão de crédito, não é plenamente compreendido.
23: Com trabalhos técnicos de João Lira, o Jornal do Senado fica por aqui. Acompanhe agora as notícias da Câmara dos Deputados. Boa noite.
21: 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Relator apresenta plano de ação para fim da escala de trabalho 6x1.
9: Conselho aprova a suspensão de 3 deputados por ocuparem o plenário.
21: Câmara comemora 200 anos de história com representantes dos poderes.
9: Boa noite. Sessão solene com representantes dos três poderes celebra os 200 anos da Câmara dos Deputados. Os detalhes na reportagem de Luiz Cláudio Canuto.
10: Com presença de centenas de parlamentares, ex-parlamentares, ministros de Estado e autoridades dos três poderes, a Câmara realizou sessão solene para celebrar seus 200 anos. A primeira sessão da Câmara foi em 6 de maio de 1826, 2 anos após o início da vigência da primeira Constituição, um parlamento que foi inaugurado em um Brasil ainda jovem, como afirma o presidente Hugo Mota, do Republicanos da Paraíba, quando o país buscava organizar os estados, estabelecer os limites entre os poderes e construir instituições. Em momentos decisivos, a Casa enfrentou crises e rupturas e consolidou a democracia sem deixar de representar o país em sua complexidade urbana e rural, um país plural e diverso. Hugo Mota afirma que a Câmara tem respondido a essa responsabilidade ao longo do tempo.
11: Celebrar os 200 anos da Câmara dos Deputados é relembrar e reafirmar, antes de tudo, a razão da sua existência: servir ao povo brasileiro. Que este bicentenário nos lembre que nenhum de nós é maior do que a instituição que servimos e que a instituição só tem sentido porque pertence ao povo brasileiro.
10: Na sessão solene, o presidente do Senado, Davi Alcolumbre, afirmou que a Câmara ajudou a construir a identidade nacional e lembrou que a Casa foi palco de debates que mudaram o Brasil para um país mais igualitário e justo. Alcolumbre destacou o laço histórico entre a Câmara e o Senado e afirmou que o sistema bicameral é um mecanismo de equilíbrio, diálogo e aperfeiçoamento legislativo. O senador, que foi deputado de 2003 a 2015, afirma que essa experiência deu a ele a base para enfrentar os desafios que tem hoje como presidente do Senado. Em seu pronunciamento, o presidente do Supremo Tribunal Federal, Edson Fachin,

0: 57ª legislatura. São 513 deputados eleitos de forma direta pelo sistema proporcional, que garante a representação plural de diferentes linhas de pensamento da sociedade. Da Rádio Câmara de Brasília, Luiz Cláudio Canuto.
1: Política. Coronel Meira, do PL de Pernambuco, defende o modelo de gestão pública baseado em critérios técnicos implantado no governo anterior. Para ele, uma máquina pública enxuta garante mais resultados ao cidadão em oposição ao fisiologismo político.
2: Ao tratar da celebração dos 200 anos da Câmara dos Deputados, Coronel Meira critica o modelo tradicional de coalizão e ressalta a importância do parlamento como freio à centralização do poder e como defensor da vontade do povo, que, segundo ele, espera a renovação política.
1: O Tony de Paula, do PSD do Rio de Janeiro, denuncia que o PL articula a paralisação das atividades legislativas como forma de pressionar o STF na crise sucessória do Estado. Ele lembra que cabe ao Supremo decidir sobre o processo de escolha do mandato tampão no governo fluminense.
2: O Tony de Paula contesta a tentativa de levar a disputa para o Congresso Nacional. O deputado defende que a definição sobre o governo interino respeite a decisão do STF, que manteve o presidente do Tribunal de Justiça, Ricardo Couto, no comando do Executivo Estadual até nova deliberação.
1: Segurança Pública. Sargento Gonçalves, do PL, denuncia o avanço do crime organizado no Rio Grande do Norte, também na Bahia e no Acre. O parlamentar alerta que o domínio de facções nos estados demonstra uma falha na segurança pública que demanda ações imediatas do poder público.
2: Sargento Gonçalves afirma que a Câmara deveria concentrar o debate legislativo em medidas de combate à criminalidade, como a redução da maioridade penal e o endurecimento das penas para infratores, e não na suspensão de mandatos de deputados da oposição.
1: Aloysio Mendes, do Republicanos do Maranhão, defende a retomada da discussão sobre a redução da maioridade penal no Congresso. O parlamentar afirma que o aumento de crimes cometidos por menores reforça a necessidade de mudanças na legislação penal.
2: Aloysio Mendes acrescenta que é a população quem cobra respostas mais duras para crimes violentos. O deputado pede então que a Câmara instale uma comissão especial para debater novamente a proposta de redução da maioridade penal.
1: Comissões. Conselho de Ética aprova 60 dias de suspensão para 3 deputados por ocupação do plenário. O repórter Murilo Souza acompanhou as votações.
3: Após mais de 9 horas de reunião, o Conselho de Ética e Decoro Parlamentar da Câmara dos Deputados aprovou a suspensão dos mandatos dos deputados Marcos Polon, do PL de Mato Grosso do Sul, Marcel Van Hatten, do Novo do Rio Grande do Sul, e Zé Trovão, do PL de Santa Catarina, por 60 dias. Os parlamentares ainda podem recorrer à Comissão de Constituição e Justiça, e a decisão final será do plenário por maioria absoluta de votos. Foi aprovado o parecer do relator, deputado Moses Rodrigues, do União Brasil do Ceará. O texto conclui que os parlamentares adotaram condutas incompatíveis com o decoro parlamentar durante a ocupação da mesa diretora da casa na sessão do plenário de 5 de agosto de 2025. Durante a ocupação, eles cobravam a inclusão na pauta de votações da Câmara do projeto de lei de anistia aos envolvidos nos atos de 8 de janeiro, incluindo o ex-presidente Jair Bolsonaro. O presidente da Câmara, Hugo Mota, só conseguiu reocupar a cadeira da presidência no dia 6 de agosto. Moses Rodrigues recomendou punição severa para sinalizar que a Câmara não tolera esse tipo de comportamento, aumentando para 60 dias de suspensão a pena inicialmente sugerida pela mesa diretora, que era de 30 dias. Marcos Polon respondeu por se sentar na cadeira da presidência da Câmara, impedindo o retorno do presidente Hugo Mota. Marcel Van Hatten, por ter ocupado outra cadeira da mesa. E Zé Trovão, por ter usado o corpo para barrar fisicamente o acesso do presidente à mesa. Zé Trovão fez um desabafo emocionado logo no início da reunião, afirmando que a suspensão afeta diretamente seus assessores, deixando, segundo ele, cerca de 20 famílias sem sustento por 2 meses. Em sua defesa, citou passagens bíblicas e fatos históricos e classificou o momento político como de perseguição.
4: O que me condena não são os crimes que eu cometo, mas as defesas que eu farei a vida inteira pelo povo brasileiro, pelo povo catarinense. E digo mais, se for preciso tomar a mesa novamente em algum momento da história para defender quem me elegeu, assim eu o farei.
3: Fazendo coro ao colega, Van Hatten chamou o processo de perseguição política e comparou sua situação à dos presos pelos atos de 8 de janeiro.

0: O deputado também afirmou que, havendo necessidade, faria novamente. Pollon criticou duramente a recusa da presidência da Câmara em pautar o projeto de anistia aos envolvidos no 8 de janeiro e classificou as prisões como ilegais e o cenário jurídico atual do Brasil como estado de exceção. Durante o debate no Conselho de Ética, o deputado Chico Alencar, do PSOL do Rio de Janeiro, lamentou as ofensas dirigidas ao relator e à mesa diretora e relacionou a ocupação física do plenário a um processo histórico de golpismo. Para ele, o relatório da comissão separa os golpistas dos democratas.
1: Vamos passando de 7 horas e eu não ouvi 1 milímetro de autocrítica. Parece que tudo que aconteceu em agosto do ano passado foi uma beleza, um fulgor democrático. Na verdade, o que houve aqui foi autoelogio, inclusive das qualidades pessoais, de bravura e honra, e elogio a uma espécie de golpismo continuado. Quanto desapreço à democracia!
0: Em defesa dos acusados, o deputado Sargento Gonçalves, do PL do Rio Grande do Norte, comparou o processo a uma tentativa de criminalizar a direita e questionou a escolha de apenas 3 deputados como bode expiatório. Da Rádio Câmara de Brasília, Murilo Souza.
2: Daniel Tresciac, do PSDB do Rio Grande do Sul, é contra a sugestão do Conselho de Ética pela suspensão de 2 meses de mandatos de deputados envolvidos na ocupação da mesa diretora do plenário, ocorrida em agosto de 2025.
3: O congressista classifica a decisão como perseguição e censura, citando casos em que deputados admitiram atos ilícitos e não foram punidos. A decisão final sobre o afastamento caberá ao plenário e Daniel Tresciac prevê que a sociedade estará atenta a cada voto registrado.
2: Sérgio Turra, do PP do Rio Grande do Sul, critica a decisão do Conselho de Ética, que suspendeu 3 deputados da oposição por ocuparem a mesa diretora da Câmara em agosto de 2025. Ele afirma que os colegas punidos atuavam em defesa do cumprimento de um acordo político.
3: Sérgio Turra aponta a inexistência de base jurídica para a penalidade e afirma que a sanção compromete a imagem da Câmara perante a sociedade. Ele avalia que a medida abre um precedente contra a atuação parlamentar por transformar ação política em punição disciplinar exagerada.
2: Luiz Lima, do Novo do Rio de Janeiro, lamenta a postura de partidos que se declaram de direita durante votação no Conselho de Ética que suspendeu deputados da oposição. O parlamentar aponta que PP, PSD, Republicanos e União foram responsáveis pela maioria dos votos contrários aos parlamentares.
3: Luiz Lima avalia que esse tipo de atitude desvirtua a atuação dos representantes do povo. Ele recomenda que a população analise com atenção as alianças partidárias, pois entende que a troca de favores políticos compromete a democracia brasileira.
4: Desenvolvimento Regional.
2: Hildo Rocha, do MDB, ressalta avanços estruturais nas áreas de saúde, educação e infraestrutura em governos anteriores no Maranhão. Ele cita a construção de hospitais municipais, unidades de pronto atendimento, escolas, bibliotecas e postos de saúde em diversas regiões do estado.
3: Hildo Rocha também menciona obras rodoviárias que, segundo ele, impulsionaram o desenvolvimento econômico e social do Maranhão. Para o deputado, os investimentos ampliaram o acesso da população a serviços públicos e contribuíram para o crescimento de municípios maranhenses.
2: Rubens Pereira Júnior, do PT do Maranhão, destaca o impacto positivo dos investimentos do governo federal no estado. O parlamentar aponta que a retomada de obras paralisadas e o fortalecimento de programas de crédito e habitação ajudaram a combater as desigualdades na região.
5: A BR-226, que ninguém mais acreditava, foi absolutamente entregue pelo governo do presidente Lula, que ainda incluiu o contorno na cidade de Timon. Minha casa, minha vida. No Maranhão, 70 mil unidades contratadas no governo do presidente Lula. Minha casa, minha vida urbana, minha casa, minha vida rural. 8.400 novas ligações de energia elétrica. Eram 8 mil famílias que não tinham energia na sua casa. E quem ajuda a superar essa realidade é o governo do presidente Lula, com as suas ações e realizações.
3: Rubens Pereira Júnior ressalta ainda os avanços na educação, com a construção de 340 creches e escolas, além da expansão dos institutos federais no estado. Para ele, as políticas públicas federais de saúde e de geração de emprego impulsionam o desenvolvimento do Maranhão.
4: Agricultura.
2: Helter, do PT do Paraná, considera que a atuação da Frente Parlamentar de Plantas Medicinais e Fitoterápicos pode contribuir para a ampliação do uso desses produtos na saúde pública. Ele afirma que o objetivo é integrar biodiversidade e atenção básica, com geração de renda para pequenos produtores.
6: Se a gente observar os biomas, observar a cultura e criar políticas de Estado, como a gente já tem legislado no país, a gente pode transformar as plantas medicinais, os fitoterápicos, numa política de desenvolvimento, de geração de riqueza e renda na pequena propriedade e abastecer o sistema SUS com as plantas medicinais. Tenho certeza que essa política deve ser uma alavancadora do desenvolvimento do país, onde algumas lavouras de soja de pequenos produtores poderão ser no futuro lavouras de melissa, de guaco ou a todas aquelas plantas que são do interesse da Anvisa, de interesse da saúde do povo, do SUS do país.
3: Welter antecipa que o Ministério da Saúde prepara uma portaria para incentivar municípios a participarem da Política Nacional de Plantas Medicinais e Fitoterápicos. O parlamentar acredita que a medida vai fortalecer a produção local, capacitar profissionais e garantir o fornecimento ao SUS.
4: Economia.
2: Paulão, do PT de Alagoas, celebra o lançamento do programa de renegociação de dívidas do governo federal. Na avaliação do deputado, o novo Desenrola Brasil busca aliviar o endividamento da população com descontos e condições facilitadas de pagamento.
3: Paulão também relaciona o aumento das dívidas ao crescimento das apostas online e critica a atual política de juros no país. O deputado acredita que a autonomia do Banco Central favorece o sistema financeiro e dificulta a recuperação econômica das famílias e do setor produtivo.
2: Pompeu de Matos, do PDT do Rio Grande do Sul, elogia a medida provisória de renegociação de dívidas, destacando benefícios como descontos e ampliação do prazo do consignado. Ele critica, no entanto, mudanças que, segundo ele, reduzem o acesso dos aposentados ao crédito.
3: Pompeu de Matos defende a manutenção do limite de 45% para o crédito consignado e critica a redução gradual da margem disponível aos aposentados. Segundo ele, as mudanças podem empurrar idosos para empréstimos com juros mais altos e ampliar o endividamento.
4: Trabalho.
2: A comissão apresenta cronograma para aprovação da PEC do fim da escala 6x1 até 27 de maio. O repórter José Carlos Oliveira nos traz esse calendário.
7: O deputado Léo Prates, do Republicanos da Bahia, relator da comissão especial que analisa as propostas de redução da jornada de trabalho e fim da escala 6x1, apresentou o planejamento para concluir a votação do texto até 27 de maio no plenário da Câmara dos Deputados. O cronograma prevê audiências públicas sobre uso do tempo no trabalho, impactos econômicos, aspectos sociais e perspectiva dos empregadores e dos trabalhadores. As quintas-feiras de maio serão dedicadas a seminários regionais em João Pessoa, na Paraíba, Belo Horizonte, Minas Gerais e São Paulo. Léo Prates espera apresentar o relatório final no dia 20 para votação na comissão no dia 26 e análise no plenário no dia seguinte. Além de audiência de seminários, a comissão especial terá reuniões técnicas, escuta de especialistas e participação de setores econômicos, sindicatos e outras organizações sociais. A lista de temas em debate inclui jornada de trabalho e produtividade, CLT e Constituição, negociação coletiva, semana de 4 dias, impactos fiscais, tecnologia e automação, saúde do trabalhador e mercado de trabalho. O ponto de partida para essas discussões são propostas de emenda à Constituição apresentadas pelo deputado Reginaldo Lopes, do PT de Minas Gerais, e pela deputada Érica Hilton, do PSOL de São Paulo. A primeira, com previsão de redução gradual da jornada semanal de trabalho de 44 para 36 horas, e a segunda, com escala de 4 dias de trabalho por semana, com limite de 36 horas no período. Léo Prates sinalizou a tendência inicial do debate.
8: O norte, como a comissão especial está sendo formada, será a PEC do deputado Reginaldo Lopes. Claro que todas as sugestões de todas as medidas legislativas que há aqui serão levadas em consideração.
7: O relator espera estudar impactos econômicos, sociais e jurídicos do tema, comparar experiências internacionais, formular proposta constitucional moderna e buscar consenso nacional. O presidente da comissão especial, deputado Alencar Santana, do PT de São Paulo, está otimista quanto ao cumprimento do cronograma.
9: E nós vamos ter um momento adequado também de debate oficial, público, com todos participando, tendo oportunidade de colocar suas visões e seus diagnósticos. É um momento histórico para todos nós, de a gente fazer esse debate com muita profundidade. Hoje nós temos representações aqui de trabalhadores e do mundo empresarial. Ou seja, é possível todo mundo estar na mesma mesa. Nova pesquisa demonstrou o apoio popular muito forte.
7: A comissão aprovou os primeiros 50 requerimentos, a maioria relativa a audiências públicas e pedidos de estudos técnicos. Representantes de entidades de trabalhadores e de patrões também foram ouvidos informalmente no fim da reunião. Da Rádio Câmara de Brasília, José Carlos Oliveira.
4: Educação.
3: Rosângela Moro, do PL de São Paulo, solicita ao STF a manutenção do repasse de recursos públicos para escolas de educação especial, como APAES e Pestalozes. Ela enfatiza que os estabelecimentos regulares não estão preparados para atender alunos com deficiências múltiplas ou severas.
2: Ao defender a coexistência das escolas especiais com as regulares, Rosângela Moro sustenta o direito das famílias de escolher um ambiente mais adequado para seus filhos, levando em consideração as avaliações individualizadas e a disponibilização de atendimentos especializados.
3: Sidney Leite, do PSD, denuncia a crise na rede estadual de ensino do Amazonas com degradação da infraestrutura, o que coloca em risco a segurança dos alunos e professores e o descumprimento de direitos trabalhistas.
2: De acordo com Sidney Leite, mesmo com recursos do Fundeb garantidos, a ineficiência da gestão estadual tem gerado perdas financeiras aos professores e suspensão de planos de saúde de servidores. Além disso, o parlamentar lamenta os baixos índices educacionais do estado.
4: Votação.
3: Os deputados retomaram agora há pouco a análise do projeto que cria uma política nacional para exploração e beneficiamento de minerais críticos e estratégicos. Esses produtos são fundamentais para a fabricação de equipamentos de informática, para fornecimento de energia e defesa nacional.
2: A edição de amanhã vai detalhar o resultado dos debates em plenário.
3: Termina agora o Jornal Câmara dos Deputados, com trabalhos técnicos de Everson Urani e apresentação de Márcio Aquilissardi e José Carlos Andrade. Uma ótima noite para você.
2: A Voz do Brasil está de volta amanhã. Boa noite.
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1: 955.

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1: Olá, ouvintes da Rádio Odisseia. Programa seu dia comigo, meteorologista Kátia Braga. Essa quinta-feira, o destaque é o vento. Vento de norte para sul. Vento moderado a forte. Em torno de 50 km por hora, 60, mas mais pontualmente. 21 graus a temperatura nessa manhã, à tarde 27, o sol vai predominar, então é o vento mesmo que vai ser o protagonista. À noite, 24 graus e o vento pode ter algumas rajadas bem fortes. O vento ainda do quadrante norte. A sexta-feira tem chuva pela manhã cedinho, chuva que pode ser forte e também volumosa. Forte, quando eu digo uma chuva forte, é aquela chuva forte em curta espaço de tempo e volumosa que tem muita quantidade de chuva. À tarde, o sol aparece. O vento vai enfraquecendo ao longo do sextou. Sábado, praticamente não tem chuva. Tem uma garoa, se houver, e final da tarde e noite. E o domingo tem muita nebulosidade. Saudações meteorológicas.
0: Previsão do tempo.
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3: 10 e 9.

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1: 10:22.

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4: 10:35.

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1: 10:47.

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1: 11:13.

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3: 26. E...

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1: 11:53.

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1: Olá, ouvintes da Rádio Odisseia. Programa seu dia comigo, meteorologista Kátia Braga. Essa quinta-feira, o destaque é o vento. Vento de norte para sul. Vento moderado a forte. Em torno de 50 km por hora, 60, mas mais pontualmente. 21 graus a temperatura nessa manhã, à tarde 27, o sol vai predominar, então é o vento mesmo que vai ser o protagonista. À noite, 24 graus e o vento pode ter algumas rajadas bem fortes. O vento ainda do quadrante norte. A sexta-feira tem chuva pela manhã cedinho, chuva que pode ser forte e também volumosa. Forte, quando eu digo uma chuva forte, é aquela chuva forte em curta espaço de tempo e volumosa, que tem muita quantidade de chuva. À tarde, o sol aparece. O vento vai enfraquecendo ao longo do sextou. Sábado, praticamente não tem chuva. Tem uma garoa, se houver, e final da tarde e noite. E o domingo tem muita nebulosidade. Saudações meteorológicas.
0: Previsão do tempo.
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3: Meia-noite 10.

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1: Meia-noite 24.

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2: 1:12.

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1: 1:45.

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1: Olá, ouvintes da Rádio Odisseia. Programa seu dia comigo, meteorologista Kátia Braga. Essa quinta-feira, o destaque é o vento. Vento de norte para sul. Vento moderado a forte. Em torno de 50 km por hora, 60, mas mais pontualmente. 21 graus a temperatura nessa manhã, à tarde 27, o sol vai predominar, então é o vento mesmo que vai ser o protagonista. À noite, 24 graus e o vento pode ter algumas rajadas bem fortes. O vento ainda do quadrante norte. A sexta-feira tem chuva pela manhã cedinho, chuva que pode ser forte e também volumosa. Forte, quando eu digo chuva forte, é aquela chuva forte em curta espaço de tempo, e volumosa é que tem muita quantidade de chuva. À tarde, o sol aparece. O vento vai enfraquecendo ao longo do sextou. Sábado, praticamente não tem chuva. Tem uma garoa, se houver, e final da tarde e noite. E o domingo tem muita nebulosidade. Saudações meteorológicas.
0: Previsão do tempo.
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3: 2:17.

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1: 33.

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1: 3:17.

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1: 3:31.

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2: 3:49.

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1: Olá, ouvintes da Rádio Odisseia, programe seu dia comigo, meteorologista Kátia Braga. Essa quinta-feira, o destaque é o vento. Vento de norte para sul, vento moderado a forte, em torno de 50 km por hora, 60, mas mais pontualmente. 21 graus a temperatura nessa manhã, à tarde 27, o sol vai predominar, então é o vento mesmo que vai ser o protagonista. À noite, 24 graus e o vento pode ter algumas rajadas bem fortes. O vento ainda do quadrante norte. A sexta-feira tem chuva pela manhã cedinho, chuva que pode ser forte e também volumosa. Forte, quando eu digo uma chuva forte, é aquela chuva forte em curto espaço de tempo, e volumosa é que tem muita quantidade de chuva. À tarde, o sol aparece. O vento vai enfraquecendo ao longo do sextou. Sábado, praticamente não tem chuva. Tem uma garoa, se houver, e final da tarde e noite. E o domingo tem muita nebulosidade. Saudações meteorológicas.
0: Previsão do tempo. 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
2: 4:18. 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
1: 4:36.

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1: 4:51.

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1: 5:22.

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1: 5:37.

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1: 5:53.

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2: Olá, ouvintes da Rádio Odisseia. Programe seu dia comigo, meteorologista Kátia Braga. Essa quinta-feira, o destaque é o vento. Vento de norte para sul. Vento moderado a forte. Em torno de 50 km por hora, 60, mas mais pontualmente. 21 graus a temperatura nessa manhã, à tarde 27, o sol vai predominar, então é o vento mesmo que vai ser o protagonista. À noite, 24 graus e o vento pode ter algumas rajadas bem fortes. O vento ainda do quadrante norte. A sexta-feira tem chuva pela manhã cedinho, chuva que pode ser forte e também volumosa. Forte, quando eu digo chuva forte, é aquela chuva forte em curta espaço de tempo, e volumosa é que tem muita quantidade de chuva. À tarde, o sol aparece. O vento vai enfraquecendo ao longo do sextou. Sábado, praticamente não tem chuva. Tem uma garoa, se houver, e final da tarde e noite. E o domingo tem muita nebulosidade. Saudações meteorológicas.
1: Previsão do tempo.
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1: Gujo, e essa marca aí, qual é?
2: Luciano, essa aí é pra se ouvir tomando mate.

0: Meu amigo Luiz Marenco, eu quero saber de uma coisa. Lá no teu rancho, você toma mate ou não toma, xé?
1: E bastante, meu irmão, velho. É onde tem gaúcho esparramado por esse mundo, velho. Você toma mate.
0: Será que lá no Mato Grosso toma também ou não?
1: Toma mate, toma em Goiás, Tocantins, Brasil.

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0: Olá, meu amigo, olá, minha amiga ouvinte, eu sou o Padre Ezequiel, esse é o momento de despertar para o amor. Eu queria falar sobre a importância de tomar consciência da realidade para que a gente possa mudar. O primeiro elemento de toda mudança é a conscientização. Por isso, faça uma autoanálise, conscientize-se. Observe os seus pensamentos, os seus medos, as suas crenças, os seus hábitos, as suas atitudes e perceba o que precisa mudar. Coloque tudo sob a lente de um microscópio. Estude-se. Hoje se diz muito, se conheça, autoconhecimento. A maioria de nós acredita que vive uma vida baseada em escolhas, mas em geral isso não é verdade. Mesmo sendo pessoas esclarecidas, ao longo do dia, tomamos poucas decisões que refletem a nossa consciência, ou a consciência que nós temos naquele momento. Na maioria das vezes, nós somos como que robôs. E agimos no automático, dirigimos a vida por condicionamentos passados, por aquilo que nós recebemos da infância, pelo nosso costume, por velhos hábitos. E é nesse ponto que entra a necessidade de conscientização. A consciência observa os nossos pensamentos e as nossas ações para que vivamos das escolhas verdadeiras, feitas no momento presente, feitas no agora, para sermos governados por nós mesmos e não por uma programação que vem do passado. Portanto, adquirindo consciência, você poderá viver do que é hoje em vez daquilo que foi ontem, porque a grande maioria das pessoas age a partir dos hábitos que foi construindo e muitos hábitos não são bons, muitas percepções não são boas, por isso cria um sofrimento para a pessoa e para o entorno dela. Por isso, caro ouvinte, tome consciência da sua vida, daquilo que você faz, do seu comportamento e só assim você poderá mudar, avançar, tornar-se uma pessoa melhor e mais feliz. Pensemos nisso. Deus Pai de amor e bondade, fonte da bênção, dignai-vos abençoar os vossos filhos e filhas, com a vossa graça, com o vosso amor, sustentai-os no caminho, dai-lhe força, dai-lhe paciência, serenidade, esperança, para buscar o melhor da vida, para tomar consciência sempre das atitudes e melhorar sempre, porque nós somos feitos para a construção, para nos tornarmos melhores em cada dia. Deus abençoe, em nome do Pai, do Filho e do Espírito Santo. Amém.
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3: Muito bom dia, ligado na programação da 104.9 Odisseia FM. Nesta manhã, estamos chegando com mais um Odisseia News. Quinta-feira, hoje, dia 7 de maio de 2026. Bom dia, Rudinei Souza.
4: Bom dia, meu amigo Gelson Valar. Mais uma quinta-feira, dia de TBT, Gelson.
3: É, 21 graus a temperatura.
4: E a temperatura alta, a chuva que chega, tá? A virada já acontece cedo, viu? Tava acompanhando aqui, eu pensei que amanhã, sexta-feira, a chuva chegasse um pouquinho mais tarde. Mas a gente já tem aí, olha, a presença do sol. Até quem acordou cedo, né, tem um amanhecer muito bonito, Gelson, muito bonito mesmo. Acho que agora até já passou, né, quando o sol ilumina as nuvens por baixo e transforma o céu numa paleta de cores entre laranjado e vai escurecendo, passa.
3: Será que não é uma homenagem ao Internacional?
4: Eu acho que não, Gelson, porque não era tão vermelho assim.
3: Tricampeão da Recopa, tu não vai me
4: dar... Da Recopa Gaúcha, Gelson.
3: Tá, não vai me dar os parabéns.
4: Parabéns, tricampeão da Recopa Gaúcha. Até que enfim desencantou, Gelson.
3: Vale o hino ou não precisa?
4: Eu acho que, olha, tu sabe que eu tenho que... A gente tem que ter um combinado pro critério ser igual pra todo mundo.
3: Sim.
4: Certo? Se o hino vale para o Internacional agora, eu não toquei o hino no campeão gaúcho quando o Grêmio venceu e o senhor não estava aqui.
3: Aquela piadinha sem graça que nós não temos título para votar, agora temos.
4: Agora,
3: né?
4: Tem.
3: Tem Gauchão, tem Recopa.
4: Não importa o tamanho do título, né, Gelson? Importa o título.
3: Tá tudo em dia para poder votar.
4: Agora tem até uma taça, levantaram taça. Era para lembrar dos velhos tempos,
3: taça,
4: né?
3: Taça e medalha.
4: Medalha também, não era um porquinho, nem um boizinho, né? Não,
3: podia ter também.
4: É, agora tem mais um espaço ali que precisa ser achado.
3: Mas pra... não menospreza, né?
4: Não, eu não tô menosprezando.
3: Ah, bom.
4: Eu só tô dizendo que quando o senhor não estava aqui, o Grêmio foi campeão. O senhor tirou férias, lembra?
3: É.
4: O senhor tirou férias. O Grêmio foi campeão do gauchão. Não é Recopa gauchão, é gauchão. E eu não toquei hino em respeito à sua ausência.
3: Eu também, tá? Acho que não vou tocar.
4: Então aí fica o seu critério. O senhor é o diretor, o senhor que está comandando a mesa. Eu respeito toda e qualquer manifestação, né? Mas eu acho que tem que ser igual para todo mundo. Se o senhor tocar o hino do Inter agora, né? Saiba que a gente já está em débito porque o do Grêmio não tocou.
3: De virada, Inter venceu o Brasil de Pelotas por 2-1 e é campeão da Recopa Gaúcha. Tá aí, então, a manchete do esporte de logo mais.
4: E o Borré fez gol. Depois de 14 jogos, não me encanta. Desencantou o bicho velho, mas olha, compraram o cara, contrataram ele para fazer gol. E aí, como é que tu faz quando tu, na tua empresa, já, se tu contrata alguém para fazer determinado serviço e ele não faz?
3: É.
4: Né? Tu paga salário, tem combinado de pagar menos, como é que é essa relação?
3: Nem tudo sai como a gente planeja, né? Às vezes tem altos e baixos. Vamos mandar um alô pro Dr. Enio, dia do oftalmologista, nosso patrão aí, Dr. Enio Massolini, ele que há muitos anos já trabalha com isso, né? Dia Nacional de Prevenção à Alergia, fui bem nessa, né?
4: Foi bem. Parabéns, Jesus.
3: Dia Internacional da Luta contra Endometriose, dia do silêncio.
4: Ah, mas aí não dá.
3: Eu sou fã do silêncio.
4: Não, aí eu sou de quebrar a regra hoje.
3: Eu, quando eu posso, eu fico em silêncio.
4: O silêncio é o terror do rádio, Gelson.
3: É, não pode.
4: Não, então.
3: Vamos fazer uma homenagem pro silêncio?
4: Não, negativo.
3: Só um minuto.
4: Não tem como, Gelson.
3: Contigo no ar não tem,
4: tem
3: como.
4: Não tem, não. Eu dispenso. Hoje o dia do silêncio deixa pra quando a gente tá sozinho.
3: E dia mundial da senha também. Eu não sabia que
4: existe. Senha?
3: Senha, qualquer senha.
4: Aquela que a gente sempre esquece?
3: É.
4: O que adianta ter senha se eu sempre me esqueço?
3: O pior foi o dia que disseram, não pode ser a data de aniversário. Daí quebrou nós, né? Daí tem que botar outros números que depois tu não lembra.
4: É que não todo mundo sempre bota a data de aniversário e quando descobre a data de aniversário, já era, né? Bom dia pra nossa amiga.
3: A data de aniversário da esposa, daí tu nunca esquece, né?
4: Mas igual fica... Tu já pensou? Tem aquela piada, né? Que o cara chega assim e a mulher pegou o celular e diz, ô amor, pega o celular aí pra mim. Daí o cara vai lá e pega o celular. Abre aí que eu quero que o senhor, tu faça uma coisa. Daí o cara diz, tá bem, qual é a senha? Daí ela diz assim, é a data do nosso casamento. O cara diz, é? E aí ficou enrolando porque ele não sabia mais e não conseguia. E ele perguntava outras coisas, né? Não é? Aí ela não falava. Abre aí. Então, não queira, e não adianta, né? Querer que seja diferente. Mas a senha é, geralmente, é aquele, os números que a gente sempre esquece. Você que está acompanhando, então, a programação, 21 graus. É isso que você ouviu mesmo, 21 nesse momento. E começa a minha, até uma observação que eu faço, além do amanhecer muito bonito, que daqui a pouco, com certeza, o pessoal já vai começar a colocar foto no Instagram, a gente também tem a presença do vento, tá? O vento que a gente já nota aí. Começamos o dia, então, com o sol, tempo seco,

0: fica, tá? Daí a gente amanhã vai acordar aí talvez com metade da temperatura de hoje, né, em torno de 10, 11 graus. E aí, o que marcava a chuva para nós na sexta-feira, Gelson, a princípio a gente não tá marcando mais aqui, tá? A chuva vai ser só na madrugada de hoje para amanhã, daí a temperatura cai e já teremos então o tempo mais seco, além de ter ainda, né, muitas nuvens no céu. Claro que pode ainda ter alguma mudança, algum ajuste e chuvas pontuais bem diferentes. Mas a princípio, então, o que o tempo nos traz para hoje é isso. Olha, temperatura em elevação, vamos ter aí mais um dia bem abafado, 27, 28 graus talvez até em alguns lugares. Chuva de madrugada e aí amanhã já o frio retorna. Odisseia News, mas que
1: Odisseia News, tu não ouviu a mensagem do padre que tem que mudar, esquecer o passado?
0: Eu tô tentando, certo? Já, o seu passado fica grudado na gente, né, mas eu tô conseguindo. Então, Odisseia News, você ligado na Odisseia, a rádio da vida da gente, quer mandar aí a tua foto, teu bom dia, o teu recado, a gente tá aqui, eu, Rudi Souza, o Gelson Valar. Siga aí nas redes sociais, então, @odisseiafm, mande o seu WhatsApp.
1: Quem quiser participar também aí do sorteio, hoje às 18 horas do Parada Retrô, vou estar fazendo o sorteio daquela mesa. É hoje, aquela mesa com 10 ingressos para a festa da retrospectiva que acontece sábado, dia 9, a partir das 22 horas, aí no Clube União de São Domingos do Sul com o Estúdio Sol.
0: E por que que tu não esquece o passado, então?
1: É o passado.
0: É o passado que te sustenta, Gelson Valar.
1: O passado remete ao futuro.
0: A gente precisa ter aí, né?
1: Eu tenho o compromisso de manter esse pessoal aí da minha geração fazendo festa.
0: Manter viva a memória das grandes festas.
1: Tu não vê os bailão da terceira idade, o quanto que enche aí de
0: pessoas. Meu Deus do céu!
1: Que pessoas que vão recordar aqueles bailões, né? Então eu já sou de uma geração um pouco depois dessa ida, né? E ainda vão nos eventos.
0: Daqui 10 anos, Gelson Valar, daqui 10 anos, tá? O senhor daí um jovem idoso e vai ser convidado daí pra ir num bailão da terceira idade.
1: Não, mas daí é sonzeira da terceira idade.
0: É isso que eu quero dizer. Será que vai tocar o quê nos bailões da terceira idade daqui 10 anos?
1: Daqui uns 10 anos o meu objetivo é ficar que nem o Roberto Carlos, fazer um show por ano só.
0: Eu pensei que fosse velho e chato.
1: já estamos por aí.
0: Já, a gente já é chato sem ser velho, tu imagina sendo velho.
1: Só, meu Deus.
0: Então, aí pra você mandar o seu recado, né, aqui 99630-1185. Hoje eu acertei, né?
1: 99630-1185.
0: Então tá aí, ó. 99630-1185 é o WhatsApp da Rádio Odisseia. Manda o teu bom dia. Manda aí até, se quiser ajudar com as pautas, né? Das informações, as dicas, os recados. Ontem a gente até, ao longo do programa, teve várias participações, foi muito legal. Você também está convidado aí.
1: Cadê a torcida colorada aí para o Rudinei?
0: Gelson.
1: O Rudinei agora vai fazer 3 edições de esporte durante o dia, né?
0: Vou passar as informações
1: então, vai
0: aí
1: ter do que falar prêmio, muitas Inter. Vezes aí da
0: vitória
1: da do Inter. Da vitória do Inter, então.
0: Não, e aí assim, né, Gelson, um ano que nem o nosso, que a gente vai ter assim, ó, ASF disputando, né, de novo a série prata do Campeonato Gaúcho de Futsal, com chances reais aí de talvez voltar para a série ouro, tá? Nós tendo aí também na região a AGE e o Cerca, que estão na série ouro e que lutam para se manter, né? Vai começar então aí a Taça Farroupilha, já tá rolando. Nós temos a seleção brasileira esse ano, que vai participar da maior Copa do Mundo, Gelson. 48 seleções. 48 seleções.
1: Só fica uma campeã.
0: Isso, e só tem uma fora. A Itália.
1: E hoje, logo mais às 8 horas...
0: Como é que a Itália, Gelson, não foi pra Copa, Gelson?
1: 8 horas temos conexão a Cisco também, SIC Serra. O convidado é Edmilson Zortea, presidente do SIC Serra, e a Dolores Boff Massolini, representante também da Cisco de Serafina Corrêa, estarão presentes logo mais às 8 horas com essa conexão a Cisco, que a gente vai estar também tendo aí logo mais na programação
0: do Odisseia News. As informações, as conversas, as histórias para ficarem registradas, muito,

0: muito interessante, muito legal mesmo. Então, Gelson, aí para você as informações, por isso que a gente vai falar, né, do esporte três vezes por dia, porque é um ano que não tem como não falar de esporte, além da dupla Grenal. Quero saber por que que tu vai sortear a mesa hoje, Gelson Valar.
1: Hoje, porque quem ganha, daí pode organizar com os amigos, quem vai e tal. Né?
0: Amanhã sexta, ficaria muito em cima.
1: Sexta fica muito em cima da hora, né? Então a gente pensou aí, dar essa mesa...
0: Mas com quem é que não vai ter 10 amigos para levar numa festa, Gelson?
1: Sempre tem, leva a sogra qualquer coisa.
0: Então, tudo preenche a mesa, convida a sogra, os vizinhos.
1: O Reginaldo Raquel tá me dizendo aqui, bailão da terceira idade pra ele, só se for flashback, senão não
0: tá vai aí, funcionar. Tá aí, ó, viu? Mas o Reginaldo, nem jovem idoso ainda é, né? Ele tem ali, talvez, os seus 40 e... Ó, não vou chutar muito alto, tá? Os 45, né? Talvez até menos do que isso. E ele já se considera, né, idoso, daqui 10 anos, o Reginaldo.
1: Quando chegar a terceira idade.
0: Tá, quando chegar, daí ainda. Mais tempo ainda. Porque daqui 10 anos o Reginaldo ainda não é idoso, viu? Não tem esse avançar da idade. No caso, o Gelson Valar, sim. Judiado pelo tempo, bronzeado pelas luzes dos refletores noturnos, né?
1: Tá difícil te aguentar hoje, só porque o Inter fica campeão, eu pago o pato aqui. 7h16, não podemos se atrasar, logo mais tem toda a programação para fazer, ou também vai preparando o agronegócio já na sequência, e também as informações do esporte e as manchetes, tudo a gente vai estar repassando na programação desta manhã de quinta-feira, hoje dia 7 de maio de 2026.
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8: Olá, tudo bem? Eu sou Alexandre Ricarte e está começando mais um Alô Rural, destacando o mundo do agro. Vamos às informações.
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8: O agronegócio brasileiro fechou o ano de 2025 com um resultado histórico. O setor nunca empregou tanta gente. Segundo dados da CNA e da USP, o número de trabalhadores no campo e em toda a cadeia do agro chegou a mais de 28 milhões de pessoas. Isso representa um aumento de 600 mil novas vagas em comparação ao ano anterior. Com esse crescimento, o agronegócio consolidou ainda mais sua importância para o país. Hoje, de cada 10 trabalhadores brasileiros, quase 3 estão ligados ao setor.
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8: O mercado de arroz no Rio Grande do Sul fechou o mês de abril com pouca movimentação e negócios travados. Tanto quem vende quanto quem compra está agindo com muita cautela, esperando definições sobre os leilões do governo e observando as diferenças de preços entre as regiões. Segundo os pesquisadores do CPEA, o setor vive um momento de espera. Por um lado, tudo indica que os preços podem subir no futuro. Por outro, as baixas margens de lucro das indústrias e a dificuldade de fechar vendas agora estão freando o ritmo. Para o consumidor, isso significa que o preço do arroz nas prateleiras deve continuar estável por enquanto o setor tenta se equilibrar entre os custos de produção e o valor final de venda.
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8: O preço do café fechou o mês de abril em queda, tanto no Brasil quanto no exterior. O principal motivo é o otimismo com a próxima safra brasileira. Como a expectativa é de uma colheita muito boa para o ciclo de 2026, o mercado deu uma relaxada na oferta global. Mas, segundo os pesquisadores do CPEA, essa queda não foi tão grande por causa de dois fatores. Primeiro, os estoques mundiais de café ainda estão baixos. Segundo, as brigas e tensões no Oriente Médio continuam preocupando, já que isso pode atrapalhar o transporte do grão entre os países que produzem e os que consomem. E é isso, final de mais um Alô Rural, sempre te atualizando do mundo do agro. Muito obrigado, até a próxima!
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2: Vamos com mais algumas informações também do agronegócio. Já começou a atualização do cadastral da Declaração do Rebanho 2026. O período vai até dia 30 de junho. Então, faça sua declaração de forma rápida e prática, sem sair de casa, através do produtor online. Importante, caso não consiga realizar online, procure a Inspetoria Veterinária do seu município, junto à Secretaria Municipal de Agricultura, para receber auxílio. Manter seu cadastro atualizado é essencial.
9: Bom, Gelson, eu estou repassando aqui e tentando unir várias informações, tá? Porque eu tenho aqui, olha, a conta para os produtores rurais está ficando muito amarga por causa da guerra. Então, o agronegócio brasileiro, né, tem aí uma projeção de até 15% a menos na oferta de fertilizantes para a safra 2026-2027, justamente por causa, né, daquele problema entre os Estados Unidos e o Irã, lá no Estreito de Hormuz. E a pressão, né, para a manutenção aí desse custo no campo está cada vez maior. Passo aqui daí e dou uma olhada no preço do barril do petróleo. Ele está meio que se estabilizando entre 101 e 105 dólares, tá? Para hoje, também a cotação pode ser essa. Aí, vou para frente e dou mais uma olhada, porque ontem lá na Bolsa de Chicago, e a gente nota que o mundo ele acaba tendo relação, não importa onde faz negócio, né? Importa que esses negócios acabam refletindo aqui para nós também. A baixa no complexo soja continuou ontem nos Estados Unidos. O que é o complexo soja? Além da soja, grão, também leva em consideração o farelo e o óleo, né, que seguem então acompanhando as perdas e que justamente, né, ligadas ao petróleo. E as baixas, né, volta, por volta aí das 5 horas da tarde de ontem, variavam entre 1,5 e 3 pontos, né, levando aí o mês de julho, que pode até ser um dos meses que se negocia a soja com um valor mais baixo. Então, né, esse cenário externo já traz desdobramentos e permanecem aí como um sinal de alerta, né, entre os fundamentos. O foco está aí até sendo já encaminhado como a possibilidade de ter uma safra boa em 2026-2027. Mas isso é projeção, né? A gente sabe que tem muitos produtores que fazem parte da venda futura, né? Ou seja, vai lá e planta uma determinada área de soja. Uma parte ele vende futuro, garante preço. A outra parte ele talvez faça ali um financiamento e a outra ele aposta, né? Que é aquela história. Essa aqui, se der mais, é o lucro onde a gente pode ter, mas garante aí a safra. Então fica bem, assim, já está muito ajustado, Gelson. Os produtores estão na ponta do lápis. Estão na ponta do lápis mesmo para poder fazer valer a plantação, o trabalho, enfim.
2: 7 horas com mais 28 minutos e o governo do estado, por meio aí da Secretaria de Desenvolvimento Rural, realizou na quarta ontem, né, o lançamento oficial do Pavilhão da Agricultura Familiar da Expo Inter 2026. O ato ocorreu durante a Feira Sabor Gaúcho, edição do Dia das Mães, na Praça da Alfândega, no Centro Histórico, na capital Porto Alegre. Durante o evento foram apresentados então o planejamento da estrutura do pavilhão e as principais novidades para essa próxima edição, que marca a 27ª participação da agricultura familiar na Expo Inter. Ao todo, o espaço contará com 509 expositores, sendo 497 empreendimentos gaúchos, além de 5 participantes convidados de Minas Gerais e 7 cozinhas dedicadas à gastronomia regional.
9: Legal. Sabe que é um movimento muito grande e é um bom momento para que a gente possa aqui, da nossa região, é o interior do estado como um todo, mostrar, apresentar os seus produtos, agroindústria, produção, né, direta, in natura, enfim. Então, assim, ó, a Expo Inter é um baita espaço para se divulgar os municípios, os produtos, os empreendedores. e fazer, né, as pessoas conhecerem os nossos municípios. Então, tá aí já uma baita oportunidade, viu? E também, já falando nisso, Gelson, antes da Expo Inter, a gente tem aí a Expo... a FenaSul, viu? A FenaSul Expo Leite, que acontece agora, do dia 13 até o dia 17 de maio, semana que vem. Semana que vem vai acontecer em Esteio. Esse ano também tem aí a estreia dos ovinos, né? As ovelhas. E o estado já contabiliza aí 1.453 animais inscritos, tá? Os animais, então, inscritos já passam aí dos 1.400, e entre eles bubalinos, bovinos leiteiros, equinos, coelhos, chinchilas, pássaros, caprinos e agora também os ovinos. Teve um aumento de quase 5% a participação, né, se comparado ao ano passado. De acordo com o pessoal da Secretaria da Agricultura, Pecuária e Desenvolvimento Sustentável e Irrigação, esse ano serão 310 exemplares, então, de gado leiteiro, né, fazendo aí daí uma ampliação considerável. E também, né, está se explicando que os cavalos árabes e manga larga vão participar de provas, enquanto os cavalos crioulos terão uma classificatória já para a Expo Inter, né? Então, o pessoal aí que também trabalha bastante com isso, né? E durante toda a FenaSul Expo Leite, a Associação de Caprinos vai promover um curso destinado a produtores e demais interessados, né, para produção de produtos através aí do que os animais oferecem, né? Seja lã, seja o couro, seja
2: mais um leite. Grande evento no estado aí.
9: Mais, com certeza, lá em Esteio, a partir da semana que vem.
2: 7h32.
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3: Olá, meus amigos, tudo bem? Uma ótima quinta-feira para vocês, quase finalizando a semana. E hoje aqui no Sinal Verde, nós vamos aprender mais sobre gasolina. Vamos conferir a dica de hoje. Cuidado com as promessas. Gasolina aditivada não faz seu motor ganhar cavalos de potência. Ela apenas mantém o que já existe. O papel dos aditivos é fazer uma limpeza interna, evitando que resíduos de carbono sujem a câmara de combustão. Usando aditivada, você evita que o motor perca o fôlego com o passar do tempo. É investimento em saúde para o seu carro e economia para o seu bolso a longo prazo.
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5: Vamos lá, vou acompanhar o comercial e para tudo, Rudinei. Eu, com certeza é eu que falo primeiro hoje, tu acha?
9: É, com certeza é o senhor que fala. Parabéns, agora é campeão da Recopa Gaúcha, né? Até estranhei que nem veio com a camiseta do Inter.
5: Já. Ah, eu esqueci de vir com a camiseta
9: pra
5: do Inter.
9: Pra comemorar o
5: pra
9: campeonato.
5: Pra te falar a verdade, eu fui ver o resultado hoje.
9: Era muito tarde o jogo ontem, né?
5: Tu nem sabe de fundo o que tem, ele tá rodando aqui pra mim ler a matéria. Vamos ver aqui.
9: Vai lá então, Gelson.
5: Como é que foi? Ah, o Inter de virada vence o Brasil de Pelotas, aí é tricampeão, o jogo único disputado na noite de ontem, o Inter venceu o Brasil de Pelotas por 2-1 no Bento Freitas e tá aí com a Recopa Gaúcha, o time mandante saiu na frente com gol do Lula, mas daí o Colorado buscou a virada com gols de Vitinho e também o Borré, que agora desencantou, né? A equipe comandada por Paulo Pezzolano volta a campo neste sábado às 16 horas diante do Coritiba no Couto Pereira pela 15ª rodada do Campeonato Brasileiro. Com o resultado da partida em Pelotas, o Colorado chegou ao tricampeonato da da Recopa Gaúcha. Conquistas anteriores haviam sido nas edições de 2016 e 2017. A competição realizada pela Federação Gaúcha de Futebol coloca frente a frente, em jogo único, o campeão do Campeonato Gaúcho e o vencedor da Copa da Federação Gaúcha do ano anterior.
9: E agora vocês fiquem espertos, né, Gelson? Porque passou o jogo da Recopa e vocês já têm que começar a olhar para o final de semana.
5: Vou tirar o hino aqui, porque estava tu falando com o hino do Inter de fundo e não combinou,
9: Gelson,
5: muito.
9: Que desagradável.
5: Agora
9: que
5: pode falar.
9: Que deselegante, Gelson. Né? Que desnecessário, Gelson.
5: Ah, se eu tô feliz, comigo. Como é que eu vou esconder que eu tô feliz? Né?
9: Tá bem, então.
5: Temos título para votar até no, nas eleições aí.
9: Então... Extrapole a sua felicidade dentro dos limites que o senhor
5: acabou
9: tem.
5: Acabou com aquela piadinha Gelson sem graça de vocês.
9: Tá.
5: Não vai votar porque não tem título. Seja do jeito que for, mas estão aí.
9: Tá aí, então. Conseguiram, né? Tinha que
5: agora
9: ter um
5: vamos para o Brasileirão.
9: Tá, eu quero aqui reforçar, tá, Gelson, do lado do Grêmio, que o Vinícius, até falo sempre isso, né, que o nosso ouvinte que participa e que não gosta do Luiz Castro, eu até coloquei, porque assim, ó, nesse, eu tô fazendo agora os boletins do esporte, tá, e uma coisa que eu quero muito é trazer a manifestação, a opinião, o que os nossos ouvintes pensam dos times, da dupla Grenal, enfim, né? Então, se hoje os colorados mandarem, tá, o seu recado dizendo Inter agora encaixa e vai pra frente, ou não se iludam, o Internacional não tá tão bem assim, eu vou colocar essa opinião também no Boletim do Esporte.
5: No Boletim do Esporte, então já tu pode... colocar aí o Billy, né? Bom dia, Rudinei e Gelson, dupla Grenal, dois clubes gigantes, reconhecidos mundialmente, e nós torcedores temos que se contentar com o Gauchão e Recopa. Viu? É, tá difícil.
9: Parabéns, Billy.
5: É, o futebol gaúcho tá que nem o Roberto Carlos, um showzinho por ano.
9: Então tá. E olha lá, né? Então, o pessoal pode aí, muitas vezes, né, além de participar, mandar o seu recado, a gente vai valorizar eles. Obrigado, Billy. E colocar também essa manifestação, né? Então, a gente está pedindo até para concentrar um pouco mais, porque às vezes eu não consigo ter acesso ao computador da rádio, e como o boletim sai em outros espaços, pedindo para encaminhar para o meu Instagram, que daí eu vou gerenciar melhor essas informações, né? Então é só ali o Rudi Souza, com dois As, mandou teu recado ali, a gente já vai... né, separar para colocar no boletim do esporte, que eu acho importante, Gelson, a gente inserir o ouvinte, né, com a sua opinião sobre o time e sobre a fase que o time está passando. Então, nós temos agora aí, né, no lado do Grêmio, a gente teve essa vitória por 3-0 na Sul-Americana, e está até se falando, né, que o esquema tático que o Luiz Castro está usando, né, aproveitando mais o Amuso, pode ser muito parecido com uma herança deixada pelo Mano Menezes. Estão chamando até o Luiz Castro de versão Mano no ataque. Então, a gente fica nessa expectativa. Por quê? Porque a gente vai ver mesmo se o Grêmio continua, tá, com um lapso de futebol positivo no próximo domingo, porque a gente tem a pedreira do Flamengo, viu? Domingo, 7:30 da noite, meus amigos gremistas, se preparem para sofrer. Coloquem a camisa do Grêmio, mas já segurem alguma coisa. Sabe aquele negócio que tu coloca nos dentes para lutar boxe? Tem gente que pode usar aquilo para não se machucar, de tanto morder, né? Tanto se morder a pressão na mandíbula, de raiva que a gente passa, Gelson, por causa dessa coisa de ser gremista, tá? E aí, semana que vem, tem Copa do Brasil. Confiança, o jogo de volta, tá? Que a gente vai jogar daí lá na casa do Confiança. Tem uma leve vantagem na Copa do Brasil, mas não dá também para vacilar, né?
5: Eu tava vendo aqui que o Vitinho foi escolhido também com o super craque da final da Copa. Beleza. O atacante do Internacional recebeu o reconhecimento, sim, da votação popular, tá aí.
9: Ganhou então... o quê? Um moto rádio?
5: É, mas olha só, Rudinei, fica feio, tu fica brabo, não adianta.
9: Não tô brabo, Gelson.
5: É... Logo mais a gente retorna com mais algumas informações da manhã, e durante o dia tem também as atualizações do esporte em três edições.
9: Exatamente.
5: Com o Rudinei Souza.
9: Exatamente. 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Vou mandar um grande abraço para o nosso amigo Rogério da MGR Pedras de Paraí. 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
3: É Odisseia News nesta manhã de quinta-feira. Muito bom dia. 8 minutos agora, faltando para as 8. Dentro de instantes, a gente tem também na programação da quinta-feira mais uma edição do Conexão Assisco.
7: Exatamente, Jaus. Daqui a pouquinho já a gente vai trazer então aí.
3: Com a participação de Assis Serra.
7: Hoje
3: também,
7: com o presidente da Assis Serra, tá? O senhor Edmilson Zortea. Ele que também, né, já teve a oportunidade de presidir a Associação Comercial de Guaporé, já teve, né, várias exposições ali, né, em Guaporé pela organização. Agora está presidindo então a SIC Serra, que reúne muitos municípios aqui da região, né, que concentra Bento, Garibaldi e tantos outros municípios fortes, né, incluindo, claro, Serafina Correia, Guaporé, Casca e outras associações comerciais. Gelson, estamos aqui já com a edição de hoje do Jornal Zero Hora. Tá? A principal manchete que a gente já traz aqui: defesa de Vorcaro entrega a proposta de delação premiada para a Procuradoria-Geral da República e também para a Polícia Federal. E começaram a fazer uma análise do conteúdo. Tá? Então, te prepara, porque a gente vai ter, a partir dessa delação, muita coisa que vai, né, ser exposta, e eu acho até bem importante que isso aconteça antes da eleição, para justamente a gente ter aí, né, e conhecer um pouco mais as entranhas do poder, Gelson, tá? Por quê? Porque a gente nota que às vezes, né, o pessoal se passa de santinho, e o que importa muito mais não é o benefício para o povo, e sim, nem o poder às vezes não importa tanto. O poder, ele é necessário para que se tenha grana, é o dinheiro que manda, Gelson. Infelizmente, o que a gente tem notado aí, e não é pouco dinheiro não, viu? Não é pouco dinheiro. Agora, uma das condições propostas aí pela Procuradoria-Geral da República para aceitar a delação do Vorcaro é a devolução imediata e integral de 40 bilhões de reais. Então, a gente já nota aí, né, que uma vez o que se fazia nas delações era muito mais ir atrás do pessoal que desviou, aqueles que se beneficiaram com os esquemas, enfim, e agora não. Além de ir atrás dessas pessoas, né, que se beneficiaram, também vai ser feita o pedido de devolução do recurso desviado, porque prejudicou muita gente, Gelson. Prejudicou gente demais. Então, né, a gente está vendo aí, a principal manchete acaba sendo essa. Não tem aqui esquerda, direita ou centro. Diz que está todo mundo envolvido, né? Tem muita gente envolvida. E a gente fica na expectativa aí do que pode sair dessa delação. Outra manchete que chama muito a atenção, e todo mundo vai falar disso ao longo do dia: Donald Trump vai receber na Casa Branca hoje, a 1 hora da tarde, o presidente Lula, né? E o que está em jogo nesse encontro presidencial é que vai provavelmente falar aí de minerais críticos, que é o que os Estados Unidos está precisando, né? As chamadas terras raras, onde o Brasil é o segundo país com o maior potencial de exploração, só fica atrás da China, tá? Então os Estados Unidos, que não tem, precisa de um parceiro como o Brasil nesse sentido. Também o Lula deve fazer a defesa do PIX, porque os Estados Unidos, né, perderam muito dinheiro quando se tirou as administradoras de cartão de crédito, né, da jogada, quando se faz direto o PIX. E, claro, o tarifaço sobre os produtos brasileiros. Talvez eles falem também sobre a guerra do Irã, mas essa acaba não sendo uma pauta tão importante assim para os dois presidentes. Vamos ficar no aguardo, vamos na expectativa aí do que pode acontecer.
3: 5 minutos faltando para as 8, já já conexão a Cisco aqui na manhã desta quinta-feira.

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9: Oito horas em ponto, você na conexão aqui do programa Odisseia News, e dentro do Odisseia News o projeto Conexão Assisco, né? Nesta quinta-feira, dia 7 de maio de 2026, recebendo no estúdio hoje, né, temos a grata satisfação de receber aqui a dona Dolores Massolini, ela que participa da diretoria da Assisco. Seja bem-vindo, bom dia, dona Dolores.
10: Bom dia, Rudy, bom dia, Gelson, Jana, e um bom dia especial ao seu Edmilson, presidente da Sixera, que hoje temos o prazer de tê-lo aqui, né, Rudy, para falar um pouco da Sixera, então.
9: Exatamente.
10: E aos ouvintes da Odisseia.
9: Obrigado. E a dona Dolores vem acompanhada, então, do senhor Edmilson Zortea, que representa, é presidente da Sixera, né, que é uma instituição importantíssima para a união das associações comerciais de praticamente toda a Serra Gaúcha. Bom dia, senhor Edmilson.
11: Bom dia, Rudy. Bom dia, o Gelson, a Jana, bom dia, nossa companheira de batalha, de associativismo de muitos anos, né, Dolores. É uma inspiração para todos nós. E um bom dia especial a todos os amigos da Odisseia que nos acompanham nesse momento.
9: Tá certo. Como a gente tem aqui, né, o objetivo do Conexão, de relacionar o que acontece, né, não só em Serafina, mas também em toda a região, e linkar, né, fazer essa relação com a associação comercial, com os empreendedores, empreendimentos aqui de Serafina, eu começo então com a dona Dolores, porque daí, pela história dela dentro da Cisco, né, desde 2008 praticamente, né, dona Dolores, ela fazendo, já foi presidente, já teve várias diretorias, e a gente gostou até... Foi a primeira presidente, né, da Cisco, se não me engano, foi isso, né? Primeira mulher presidente.
10: É, a primeira mulher presidente, porque a Cisco, estamos antes, em 42 anos, pois, né? É. Mas eu tive o privilégio, né? Então, nesses 42 anos, a primeira mulher a assumir essa importante entidade do nosso município, né? Para mim foi um orgulho.
9: Uhum. E vamos fazer essa relação, então, como a gente pode relacionar a Cisco com a Sixera?
10: Então, Rudy, eu estou na Cisco, então, desde 2008. Fui convidada, então, pelo então presidente da época, o Sérgio Antônio Massolini. Como é que eu entrei lá? Ele abriu novos cargos. Quando ele assumiu a Cisco, ali, ele fez um projeto maravilhoso na época para 2030. Ousado ele, uhum, né? Porque em 2008 já estar pensando em 2030 é ousadia, uhum, né? É ser visionário mesmo. E aí eu fui convidada para fazer parte da diretoria dele, abrindo novos cargos. E de lá para cá, eu sempre estive na diretoria da Cisco, então faz alguns anos, né, que eu estou presente então na diretoria da Cisco. E a CICSERA, ela foi iniciada, né, seu Edmilson, em 2009, que na realidade a fundação dela aconteceu em Guaporé. E o Sérgio, na época, foi um dos fundadores, então. Integrando, e mais na realidade, alguns presidentes da CICS daqui da região, visionários, eles acharam interessante, e a necessidade, né, seu Edmilson, de criar essa representação de classes das entidades comerciais e industriais dos municípios, para ter mais um respaldo a nível regional, primeiro, né, na CICSERA, e que a gente tivesse um respaldo a nível estadual também, e, consequentemente, nós estamos ligados também à FederaSul, que daí fica em nível federal, né, seu Edmilson, essa sequência das entidades, então.
9: Certo. Senhor Edmilson, como presidente da CICSERA, então, como é que a gente poderia apresentar ela e falar sobre o que ela hoje defende e representa para as associações comerciais da Serra Gaúcha?
11: Bom, como a Dolores já antecipou, a CICSERA nasceu fruto de uma necessidade de fortalecimento do processo de representatividade, né? Nós vivemos um modelo democrático, e é óbvio que é pela representatividade que as políticas públicas e os investimentos acontecem. Nada melhor do que você estruturar toda a força empresarial em uma entidade que fosse regional e que pudesse, de alguma maneira, levar as demandas da região perante as autoridades estaduais, federais, né? Então, no início, lá quando foi fundada, na época, o presidente da SIC de Guaporé era o Valdir Fabres. É óbvio que foram feitas inúmeras reuniões e se materializou a fundação em Guaporé. Mas existia uma demanda da Serra Gaúcha, Bento Gonçalves, Caxias, por inúmeras obras, né? Na época, a principal obra, Rudy, que a CICSERA encampou e que hoje todos nós nos servimos dela, foi a 448, né? A rodovia do Parque. Se hoje ela existe, é uma realidade, uma grata realidade para nós. Ela foi fruto de muito trabalho dos nossos antecessores na CICSERA, né, em ter promovido essa obra. E a visão da CICSERA, em parceria com as outras entidades, é sempre uma visão de futuro, né? Para você ter uma ideia, nesse momento, a CICSERA está com algumas demandas regionais para a Serra Gaúcha que estão por acontecer e que talvez venham a se materializar daqui a alguns anos, em que nem eu nem a Dolores estejamos mais aqui, mas vão acontecer. Como, por exemplo, o aeroporto da Serra Gaúcha, já é uma realidade que vai estar se materializando, mas ele nasceu fruto de inúmeras reuniões, inclusive no passado, de visitas a Brasília. A CICSERA mesmo fazia isso, né? Hoje a gente consegue articuladamente com a FederaSul ter essa representatividade em Brasília através dos nossos deputados eleitos, mas no passado se fazia isso diretamente. Outra obra extremamente importante para nós, que vai ser um marco de inovação e de transformação da economia, não só da Serra, mas do Vale do Taquari também, é o Porto Meridional, que vai acontecer, né? Também já é uma realidade, está em processo de licenciamento da área, o governo do estado já desapropriou a área, enfim. E além de tudo isso, além de ser, vamos dizer assim, inovador e transformador, ele também reposiciona o estado do Rio Grande do Sul perante o Brasil, que nós já temos um ônus de ser um estado que está lá na ponta, lá embaixo, com um custo de logística estratosférico, né? Aqui na nossa região, o custo de logística normalmente atinge a casa dos 25%, né? E em todo o resto do país isso não passa de 10% a 15%. Então, o posicionamento da CICSERA é dessa forma, em questões estratégicas, né? E sempre buscando caminhar junto com os poderes públicos. Nós não somos uma competição aos prefeitos, aos vereadores, aos deputados, pelo contrário, a gente caminha junto, em parceria. Quando a gente trata de alguma questão da Serra, a gente une todos os deputados da Serra, a SICs daquela região, enfim. E hoje, já falando da SIC, para que as pessoas conheçam, a SIC Serra encampa toda a região metropolitana de Caxias, são 13 cidades, se não me engano, né? Mas a SIC transcende isso, nós somos 17 entidades associadas. A gente começa fazendo uma caminhada turística, a gente começa por Guaporé, Serafina, Casca, pega toda 324, né? Vai até Veranópolis, depois Bento, Garibaldi, Carlos Barbosa, Farroupilha, Caxias do Sul, Flores da Cunha, Antônio Prado, São Marcos, até Vacaria. Né? Então é uma instituição que tem uma representatividade muito grande, ela abrange aí tranquilamente muito mais de 1 milhão de pessoas, né, envolvidas nessa entidade. E a Federação, que é a nossa mãe e que é aquela que encaminha de forma mais direta junto aos poderes públicos, ela tem praticamente 200, 280 afiliadas, né, o que dá para ela também um poder muito grande de reivindicação e de representação perante as demandas. Então, mais ou menos a atuação da SIC Serra é essa, né, e nesse momento a presidência da SIC Serra está comigo, mas ela é

0: também, é que muitas vezes os associados das ASICs, vamos puxar bem para a ponta, né? Eles acabam não tendo a informação, numa forma direta, de toda a importância e de todo o trabalho que as associações comerciais fazem nos seus municípios e também, né, dessas associações e que juntam mais, reforçam mais ainda as demandas e que buscam uma solução que vai beneficiar todo mundo. Então, como eu até começou a pontuar ali todas essas obras que vai, num determinado momento, ajudar toda a população do estado e que a parte, né, da demanda pontual, que é a dificuldade dos associados aqui em Serafina, em Casca, em Guaporé, seja, né, nos municípios de
1: Sim.
0: Caxias do Sul.
1: Na verdade, quando a gente fala assim, se cada associado da Cisco ou da SIC do Guaporé se fizer a pergunta o que que eu ganho com isso, talvez não seja tão palpável,
0: Exato.
1: mas vai acontecer, né? E nesse momento também, posso pontuar mais questões, a gente está participando de um projeto de construção da Agenda Eleições 2026, onde a gente vai buscar junto com a MESNE, a MOB Caxias, a Bento Mais 20, me foge agora qual é a outra entidade, mas enfim, nós estamos construindo uma agenda de eleições 2026, onde nós vamos apresentar um caderno das demandas da região para todos os candidatos da região. Na última edição, nós entregamos para 89 candidatos as nossas reivindicações da Serra e em tempo hábil de que eles construam
0: Seu
1: o seu
0: plano de governo.
1: programa de campanha de governo em cima das nossas demandas. Isso está sendo feito agora, ninguém está sabendo. A gente está se reunindo,
0: Pois
1: fazendo
0: é.
1: eleição virtual, nomeando, indicando pessoas para as comissões. Eu estou integrando o grupo de trabalho da gestão pública, a Leonice lá de Paraí está integrando a comissão de trabalho de turismo, enfim. A gente está participando de uma série de questões. Essa semana eu tive em Farroupilha, na sede da concessionária da Serra Gaúcha, falando com o diretor Ricardo, para me inteirar de como estão as obras da concessão da Serra Gaúcha, a duplicação Bento-Farroupilha, que tem previsão, enfim. Então, assim, a gente tem uma atuação meio que nos bastidores, né, Rudi? Mas a gente atua com muito afinco e, principalmente, uma coisa que é importante dizer assim, nós não desmerecemos a atuação político-partidária, mas a nossa atuação é voluntária.
0: Certo.
1: Acho que isso é
0: É
1: importante que se
0: claro.
1: diga, né? Desde das associações comerciais, a SIC Serra, a Federação, não existe remuneração para a diretoria, existe sim o reembolso do custo se você viajar e tal, mas é uma atuação absolutamente voluntária, onde você, além do seu trabalho, você
0: Também
1: dedica
0: faz
1: esse
0: essa.
1: tempo para essa questão,
0: E
1: né?
0: só para complementar, né, senhor Demilson, o quanto é importante a associação, por exemplo, a SIC Serra, porque às vezes a demanda do no, nós, SIC, nós, a Cisco, por exemplo, aqui de Serafina Corrêa, nós não temos o poder sozinhos de chegar e reivindicar uma rodovia, qualquer outra coisa, né, que a associação precise, mas assim em grupo, né? Então a gente consegue chegar muito mais longe, né, seu Edmilson? Então, quanto à importância de nós sermos associados à SICSER. E isso já faz 17 anos, né, que a gente está nesse trabalho e conseguindo muita coisa, como o seu Edmilson já comentou sobre.
1: Cada tempo trouxe as suas demandas, né? Houve época que a gente foi na frente do Palácio Piratini com cartazes para que não elevasse a alíquota do ICM, e graças a
0: Isso
1: Deus
0: nós
1: conseguimos,
0: conseguimos.
1: né? Agora também a gente está juntando o prefeito de São Valentim, Dois Lajados, para buscar o governo do estado para saber por que que a 431 não está sendo.
0: Prioridade
1: Porque já existe o recurso liberado, 210 milhões, e a obra não começa. Aí a gente está focando na ponte, né? A ponte está demorada, mas ela está acontecendo, só que ela vai ficar pronta e a rodovia não está pronta. Então
0: Certo.
1: a gente tá com o olho sempre um pouco adiante, né? Então é assim, é uma atuação política muito forte, mas não partidária, mas é política.
0: Claro,
1: E é
0: claro.
1: a política que precisa ser feita, a boa política, né, Rudi? E a gente está tentando fazer o máximo para deixar um bom legado para os nossos sucessores, né,
0: Certo.
1: Dolores?
0: Com
1: Bom, a
0: certeza,
1: gente está encaminhando aqui 8h14, né, e a gente vai agradecendo mais uma vez a disponibilidade de justamente, né, nesse curto período de tempo, mas que mostra a importância de uma entidade se associar, se unir com outra, né, para buscar soluções maiores, mas que vão trazer, né, pontualmente também para os seus associados. Só fazer um registro aqui também, a dona Dolores, que foi uma das idealizadoras da

0: maior pizza feita no Brasil, né? Esse é um registro importante para
1: É
0: ser feito.
1: verdade, é verdade. Muito
0: Chamou
1: importante e
0: atenção.
1: chamou atenção e muito interessante para a nossa associação, a Cisco, aqui de
0: Pois é.
1: Serafina Corrêa, e principalmente para o nosso município, né? Porque teve a oportunidade de ser muito bem divulgado
0: Verdade.
1: através dos meios de comunicação e tudo, e gratuitamente, graças à ousadia, né?
0: Isso aí.
1: Dessa façanha
0: É
1: aí.
0: isso aí.
1: E eu me orgulho disso, né, por estar na presidência e ter tido essa ideia aí, que
0: Parabéns, chamou a atenção.
1: levou o nosso município, porque nós somos a terra da pizza, né? Então nada mais justo que aqui a gente tenha esse título.
0: Tá certo. Agora vem outros desafios, viu? Edmilson, parabéns aí pelo trabalho que vocês vêm desenvolvendo frente à SIC Serra. A gente fica sempre à disposição, sempre que tiver novidade, né? Se tu não consegue vir aqui, a gente se dispõe até por telefone, mas acho que é bem importante te deixar sempre a comunidade regional informada. Muito obrigado, bom dia.
2: Rudi, quem tem que agradecer somos nós, né? A Cisco e a Odisseia em ter oportunizado esse momento. E da mesma forma, a SIC Serra está disponível, né? Não é nosso objetivo, tanto a Dolores quanto eu temos origens no Lions, né? Né, Dolores? E a gente aprende lá que o importante é servir, né? Não precisamos para isso fazer propaganda e tal. Então a gente evita, às vezes, de falar muito, mas a gente peca até, né, Rudi? Porque a gente precisa levar o conhecimento até como uma forma de prestação de contas para a comunidade, né? Então eu agradeço esse espaço e me coloco à disposição sempre que for necessário. E quando realmente nós precisarmos, eu vou me sentir à vontade de entrar em
0: Com
2: contato
0: certeza.
2: para falar com você, tá?
0: Com
2: Mais uma vez,
0: certeza.
2: muito obrigado.
0: Tá certo. Dona
1: Então,
0: Dolores
1: eu
0: também.
1: quero deixar um registro aí. Nós somos do Lions e atualmente eu estou presidente dessa entidade, mas eu agradeço muito o seu Edmilson ter aceitado o meu convite, o convite da Cisco, para estar aqui falando sobre a SICSER, um tema tão importante para nós, das associações, saber um pouco mais sobre. E agradecer então a vinda dele até Serafina para nos informar mais sobre ele. É o meu professor, sempre foi, desde que eu estou dentro da entidade. Nas nossas andanças por aí a gente conversa muito sobre, eu aprendo muito com o seu Edmilson. Então, muito obrigado por o senhor ter vindo, e agradeço o espaço aqui que a Cisco nos proporcionou e a Odisseia também. Obrigada.
0: Este foi o Conexão a Cisco desta quinta-feira. Hoje, então, conversando com a diretora da Associação Comercial aqui de Serafina Correia, a Cisco, a dona Dolores Massolini, e também com o presidente da SIC Serra, o Edmilson Zortea. E terça-feira que vem teremos mais Conexão a Cisco.

0: Coisa linda.
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5: Oito horas com mais 24 minutos, terça e quinta-feira, sempre no horário das 8 horas, o Conexão a Cisco. Tivemos aí a presença, então, de Edmilson, né, repassando informações importantes para o comércio de toda a região.
7: É, não só o comércio, né, acho que a Cic Serra, ela é tão grande, né, que acaba, claro, partindo das demandas das associações comerciais, que busca justamente através do empreendedorismo desenvolver o seu trabalho, desenvolver os municípios, né, além dos empreendedores, a SIC Serra, ela junta todas essas demandas e busca o encontro, né, e a pressão em quem efetivamente tem que resolver os problemas, que é o governo, né? Independente aqui de política partidária, que é política pública, né? De manutenção e de organização de Estado, né? Mas fica aí, né, o nosso agradecimento mais uma vez. Foi muito bom, né, a gente poder conversar, como a gente entende, né, as demandas melhor conversando com o pessoal, não é, Gelson?
5: E as informações também sobre o trânsito, também preocupação aí na região de Passo Fundo, mais um acidente ontem na 300, quilômetro 307 da 285, entre Passo Fundo e Carazinho. A colisão frontal aconteceu com um Fiat Argo com placas de Passo Fundo e uma carreta. De acordo com a Polícia Rodoviária Federal, o automóvel seguia no sentido Passo Fundo-Carazinho quando teria invadido a pista contrária, colidindo lateralmente com a carreta que trafegava no sentido oposto. posto. No carro estava apenas o condutor morador de Bento Gonçalves, que sofreu escoriações e foi socorrido por uma equipe do Serviço de Atendimento SAMU, sendo encaminhado aí para o hospital para avaliação. O motorista da carreta não se feriu.
7: Já ontem a gente recebeu da polícia, da Brigada Militar, ali da região de Nova Prata, um balanço, tá, da terceira companhia independente de polícia militar, com os resultados de ações operacionais que foram realizadas só no município de Nova Prata no mês de abril. Então, no combate a crimes, né, de tráfico de drogas, já foram, né, apreendidos aproximadamente 1 quilo de entorpecentes, além também de retirada de circulação de 10 armas de fogo e 366 munições de diversos calibres. Além também disso, foram R$13 mil em dinheiro que foi apreendido e 6 indivíduos que foram foragidos, né, que foram capturados e entregues novamente à polícia. Nesse período também foram 32 prisões, 78 ocorrências policiais, 2.698 pessoas abordadas, identificadas, e 1.888 veículos. Claro que a brigada segue de forma permanente, intensificando aí o trabalho de policiamento ostensivo, não só em Nova Prata, em toda a região, mas a gente tem aí essa informação. Estava passando também, Gelson, já aproveitando aqui, e dando uma olhada na quantidade de notícias que a gente pega da apreensão de gente com droga, né? Aqui na Serra Gaúcha, olha só, a Brigada Militar prende mulher com cocaína e balança de precisão em Bento Gonçalves. Homem é preso por posse irregular de pistola e espingarda em Caxias do Sul. Outro homem foi preso com arma e quase 2 quilos de maconha em Farroupilha. Então, né, a gente vê que muitas ocorrências também na segurança pública acabam sendo registradas com drogas e armas.
5: E ainda falando sobre o trânsito, a Polícia Rodoviária Federal confirmou que o uso de radares que multam ao identificar infrações cometidas dentro do carro já está acontecendo nesse mês de maio. Então, fica esperto aí. A informação é do coordenador-geral de segurança viária da corporação, Estênio Pires, que está aí repassando essa informação para você que, tá, às vezes, né, não se comporta dentro do seu carro, pode ser que também esteja, né, sendo multado. Qual é o delito aí, o que poderia
7: celular,
5: acontecer?
7: Celular, né?
5: Celular,
7: né? Celular. Porque cinto de segurança ainda o pessoal, às vezes, tem alguns mais resistentes, mas todo mundo já usa, né? Dentro do carro, o celular, transporte irregular de crianças, né? Que às vezes o pessoal não bota na cadeirinha, não coloca direito. E tu sabia que transportar animais dentro do carro também tem que ter a sua regra, Gelson?
5: Não.
7: Né? Precisa. Tem alguns animais que precisam ser transportados dentro da caixinha, né? Ou, se são maiores, tu pode transportar eles com uma guia, né? Uma coleira especial ligada ou presa num cinto de segurança. Então, também, né, para transportar animais, o pessoal tem que ficar atento, né? Claro, eu estou falando de pet, estou falando de querer botar um boizinho na porta-mala do Monza, né?
5: Que nem criança, já vi. E criança e sogra é no banco de trás também, né? Senão é multado.
7: Sogra, não sei.
5: Sim, é.
7: Sogra, não sei. Não, tu sabe aqueles carros bem antigos que tinha, né, um banco sobressalente bem atrás, que se abria, né, e colocava daí ali, era o transporte
5: porta-sogra, né?
7: Da sogra, né?
5: Será que não tem a venda ainda esses carros aí?
7: Eu acho que não, Jalson, acho que esses carros aí já eram. Agora eu quero fazer uma outra pergunta pra ti, Jalson. Qual é a tua melhor lembrança dentro de um ônibus da Unesul, Jalson?
5: Ai, ai, não é boa.
7: Por quê?
5: Eu vomitava toda vez.
7: Passava mal,
5: né? Passava mal. Daqui a Guaporé já passava mal, quando era criança. É, dá um jeito aí, já ia com um saquinho, né?
7: É sério? Não tinha aquela, tua mãe não tinha aquelas simpatias pra não vomitar?
5: Tu vê,
7: pra não passar tempo, mal, pra não ficar tonto?
5: Com o tempo eu dei um jeito, consegui, né? Mas das primeiras vezes que eu ia...
7: Tá, mas eu pedi a tua melhor lembrança, tu me traz uma lembrança da infância, não, mas...
5: A que mais me marcou, né?
7: Ah, tá, e depois daí de adulto comprou carro e abandonou a Unesul?
5: Não, daí melhorou, né? O pai comprou um Jeep.
7: Ah, exato, bicho, velho. Tu sabe que a Unesul, ela deixou de existir, né?
5: Tu sabe aquela, já que falou da Unesul, depois tu dá os detalhes aí da história da Unesul. Aquele que tava parado, disse, ó, que o ônibus tá indo. Diz ele, deixa que vai, a passagem tá na bolsa.
7: Achou que era garantido.
5: É.
7: Depois de 62 anos de operação aqui em grande parte da nossa região, a Unesul anuncia então o fim das operações e ela está distribuindo as linhas que ela comanda para outras empresas, né? Tanto a intermunicipal quanto a interestadual. E agora, quem vai fazer esses transportes será a empresa Ouro e Prata ou a Planalto. Então, né, quem teve... Ah, claro, os ônibus da Unesul vão continuar por um determinado tempo, porque eles não vão lá pintar todos de uma hora para outra, né? Mas provavelmente, aí, com o passar do tempo, agora eles vão fazendo a substituição dos veículos e a gente vai deixar de ver o tradicional vermelho e azul da Unesul pelas nossas rodovias.
5: Mas fez parte da história de muitas pessoas.
7: Muita gente. Tu sabe, Jalso, eu andei muito de ônibus. Eu andei muito de ônibus, tanto na infância quanto na juventude e até mesmo adulto, né? Mas o que, que a gente lembra é que na juventude a gente pegava ônibus até de madrugada para sair de Casca e ir para Nova Bassano quando tinha festa lá, né? Ou mesmo para ir a Amaral. Então, às vezes, assim, ó, os horários não fechavam direito, né? Ou era às 8 e pouco, ou depois era só 1 da manhã.
5: Imagina agora, que não ia fechar nunca, daí. Tem menos horários.
7: Pois é, agora com a redução de horários. Mas a gente, às vezes, pegava carona para ir e voltava de ônibus. A gente sabia mais ou menos, assim, os horários certos dos ônibus quando a gente precisava chegar mais cedo ou mais tarde. E, claro, depois daí, muito eu andei de ônibus para ir a Passo Fundo, né, onde eu estudava lá. Então, ia no domingo de noite ou na segunda de manhã bem cedo. E voltava na sexta-feira, né? Era o roteiro já, né? A sexta até eles botavam reforço, porque era uma quantidade absurda de gente. O ônibus saía de lá com gente em pé, lotada, era dobro às vezes até da lotação. Acho que hoje nem permitir mais isso. E depois, quando eu trabalhei em Porto Alegre também, eu ia no domingo de noite e voltava na segunda, porque a família ficou aqui. Então, assim, ó, Gelson, andei muito, eu deixei um pedaço importante da minha vida dentro de um ônibus da Unesul, Gelson.
5: É, o Aldilson Marina está dizendo aí que o chimarrão também não pode, eu acho, né? Ou está liberado.
7: Eu acho que chimarrão é... Tu sabia que até fumar dentro do carro, ele pode ser considerado uma infração, porque tu tá tirando uma das mãos do volante. Só é permitido tirar uma das mãos do volante para te fazer o movimento rápido das marchas ou de abrir um vidro ou até mesmo mexer no rádio, né? Mas, Gelson, fumar já poderia ser considerado uma infração se tu tira a mão permanente, sabe, e segura o cigarro.
5: Nossa, ouvinte Vini aqui tá dizendo que fumar nem pensar, não pode.
7: Viu? Tá aí, ó, são infrações. Então, o chimarrão acaba também, né? Tu tem que segurar a cuia com uma das mãos, acaba tirando, tudo que tira a atenção do motorista, do ato de dirigir, né, e do trânsito, pode ser considerado uma infração, Gelson.
5: Ainda falando sobre, Rudinei, os ônibus, né, as linhas de ônibus que existiam vários horários, hoje são poucos e as empresas estão diminuindo. Mas tu leu aquela matéria, não tenho ela aqui, mas eu cheguei a ler, da cidade de Paraí, que tem mais veículos emplacados do que moradores?
7: Sim, Gelson, tem 300 e poucos veículos a mais.
5: É, veículos a gente diz, moradores. Caminhões, carros, tudo.
7: É, né? Eu acho que considera muito isso, porque a gente tem empresas de transporte ali que acabam registrando
5: muitos veículos. Mas é um número que chama atenção, né? Como é que vai andar de ônibus com tanto carro, né?
7: Pois é. E assim, ó, uma outra coisa também que a gente nota, em cidade pequena, o pessoal tem um costume que vira mania e que, às vezes, tu sai de casa a 300 metros da onde tu quer chegar, né? Vamos lá, tu tá saindo de casa e a 300 metros da tua casa é onde fica a farmácia, o banco, enfim. Onde
5: não,
7: tu
5: mas quer. Eu acho engraçado ir pra academia.
7: Pois é, então, não, mas aí assim, ó, aí tu chega e tu quer estacionar na frente da onde tu chegou, não tem como, né? Por quê? Porque ali já tá. Então tu começa a procurar estacionamento, né? E daí tu gira, vai para um lado, vai para o outro. Tu acaba, às vezes, deixando o teu carro a 50, até 100 metros de distância, mas, né?
5: Eu moro a 2 quadras do Banrisul. Eu fui de caminhonete do Banrisul, voltei para casa para estacionar.
7: Eu ia te dizer. E aí, Gelson, quando tu sai de Serafina, Casca, eu te digo, qualquer lugar aqui da região, Guaporé também, entra nessa, Paraí. Tu vai para Passo Fundo, tu vai para Porto Alegre, tu vai para Caxias, Bento também. Tu acaba, às vezes, deixando o teu carro a 500 metros do lugar onde tu tem que ir, no estacionamento ou tal, e tu não acha longe de caminhar esses 500 metros numa cidade maior. Entende? Então, o que a gente precisa só é começar a se conscientizar que, às vezes, em determinadas distâncias, como é o senhor fez ali, o Banrisul, a sua casa, 200 metros, sair de casa com a caminhonete, né? Pra depois quase estacionar na tua casa de novo.
5: Né? Olha, e agora eu me conscientizei. E
7: isso que acontece muito e com bastante gente. Então, assim, ó, a gente só tem que virar uma chave e começar a se conscientizar que daqui a pouco uma caminhada de 200 metros, 500 metros aí, não vai fazer mal, pelo contrário, vai te fazer bem, né? Então, vamos começar a estimar mais ou menos o tempo e dar uma caminhada, olha só. Daí, o dia que tu sai de casa caminhando, tu encontra as pessoas, tu abana, tu cumprimenta, troca uma ideia, sabe? Tu socializa com a comunidade, é isso que a gente precisa, Gelson. É falar com as pessoas, né? Então, acho que assim, ó, vamos deixar, quem pode, né? Tô dizendo pra todo mundo que vai fazer isso. Mas assim, quem pode, deixa o carro num cantinho lá, né? Faz aí a sua caminhada diária, né? Pra conhecer, até às vezes atualizar, porque na cidade abre novas empresas, lojas, enfim. E o cara passa de carro todo dia e não nota, né? Então isso também acaba sendo importante. Mas é o registro aí, ó. Os nossos municípios, eles estão no limite disso também, não é só Paraí. É. Paraí passou e foi chamada a atenção porque, né, foi uma matéria que foi feita. Mas os nossos municípios não ficam muito atrás disso, não.
5: 23, faltando para as 9.

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5: Oi, hoje é quinta-feira, dia 7 de maio. E aí, tá preparado? Então se liga, tá chegando mais uma dica do Barba, cabelo e bigode. Fim de semana chegando e o pedido é um look urbano de respeito. Combine aquela calça jeans Destroyed com uma camiseta tie-dye cheia de personalidade. É a escolha perfeita para o rolê com os amigos ou aquele encontro especial no calor. Nos pés, finalize com o tênis branco Coringa e você está pronto para dominar as ruas com muito conforto. Excelente quinta-feira para você, um grande abraço e, claro, até a próxima dica.
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3: Atualizando sempre as informações das manhãs da Odisseia nesta manhã de quinta-feira, e segue a programação e a preparação para a 39ª Romaria, acontecendo no dia 17 de maio aqui em Serafina Correia. Lembrando que hoje à noite, então, tem missa da novena e filó, dia 7 hoje, né? Dia 7, quinta-feira, às 19h30, na Nossa Senhora da Saúde. Amanhã, dia 8, acontecendo também às 19h30, na São Carlos. Dia 9, no sábado, às 19h30, na Capela São José.
0: E, Gelson, nós também aqui já temos, né, um convite para toda a comunidade de Serafina e, por que não, regional, que se identifica, né, com a imigração italiana. A presidente da Câmara de Vereadores aqui de Serafina está convidando, né, para a cerimônia de inauguração do memorial de 150 anos da imigração italiana no Rio Grande do Sul. Esse ato, que é promovido junto com o Executivo Municipal de Serafina Corrêa, vai acontecer no dia 15 de maio de 2026, às 7 horas da noite, em frente à Prefeitura Municipal, quando então o Poder Executivo formaliza a entrega dessa obra para a comunidade. Junto, né, com a inauguração, então, vai ter uma homenagem do CTG Galpão da Saudade, do CTG Sinuelo da Serra, vai ter a participação também do grupo Taliane dei Monti. Eu falei certo, Gelson?
3: Taliane dei Monti?
0: Taliane dei Monti. Abrilhantando, então, o evento em alusão ao Dia da Etnia Italiana e também ao marco oficial dos 150 anos da imigração italiana no Rio Grande do Sul. Tu sabe que eu, italiano, só sei falar aquela me par de vede cosa che vem fora, né? Porque a gente, quando ia sair de casa, tinha o pai de um amigo meu que olhava o grupo, né, que estava saindo lá, né, os nossos, eu e mais uns meus amigos, e ele olhava e só dizia assim, ele sempre repetia, me par de ver de coisa que vem fora.
3: Um dos erros mais que eu percebo da origem que não é, né, italiana, fala italian. Ah, bom, já aprendeu.
0: Porque tem que falar aberto, né?
3: Italian,
0: não é italian.
3: Italian, oh, alô, não é, italian.
0: Não é italian,
3: italian. Parlemo italiano não dá, né? Parlemo italiano.
0: É, eu não, eu já de tanta convivência, né, Gelson?
3: É.
0: Praticamente minha vida
3: tem
0: inteira.
3: Tem umas básicas aí que tem que saber bem, né?
0: Ou
3: nem falar.
0: Eu até participei 6 meses ali do projeto, né, que ensina, é a Betinha que ensina a falar italiano, acho que é a Adriana Sabadin também.
3: É, a Betinha, irmã do Marossi,
0: isso, né?
3: Pessoal,
0: isso aí
3: sabe tudo, né?
0: Então, pois é, eu fiquei 6 meses, então eu consegui entender esses meandros, né, do italiano.
3: A pronúncia, né?
0: Viu?
3: Também informações sobre a Prefeitura de Serafina, fica atento à agenda desse mês tributária, no mês de maio, prazos e mantendo seus tributos em dia com o Fisco Municipal. Dia 20, ISS variável e da Simples Nacional, pagamento é até o dia 20. Até o dia 31 de maio também, taxa de fiscalização e vigilância sanitária. Evite juros e multas, organize-se em caso de dúvidas, entre em contato com a Secretaria Municipal de Fazenda da Secretaria Municipal de Serafina.
0: Deixa eu passar mais um convite aqui também, ó, da Câmara de Vereadores. Eu tava olhando aqui, ó, no dia 11 de maio, às 7h30 da noite, lá no plenário da Câmara de Vereadores, né, o plenário Darcy Sobreira Socol, vai acontecer uma sessão em Talhan. Agora que nós tava falando aqui, né?
3: Ah, viu, já até alertei. Que
0: pois é, justamente em comemoração ao Dia da Etnia Italiana, Gelson. Então, aí tá todo mundo também convidado, né, para participar, assistir, compreender. E é interessante, porque assim, ó, uma ou duas palavras que eu me confundo um pouco. Senão, o ouvido já tá treinado para ouvir, né, para compreender. O que eu não treinei ainda foi a língua para falar, mas a compreensão já existe, né, pela convivência.
3: É. Agora, faltando 5 minutinhos para as 9 horas, lembrando que hoje eu vou fazer o sorteio às 18 horas, então, para quem participou da mesa com os 10 ingressos para a festa retrospectiva, que está chegando na cidade de São Domingos, sábado, a partir das 22 horas, no Clube União. Tem estúdio som, DJs e fazendo a festa do Parada Retrô. E essa mesa aí, o Carlão está promovendo essa mesa com direito a 10 ingressos que eu vou estar sorteando às 18 horas. Quem não mandou o nome completo ainda durante o dia, pode mandar aí e conferir o sorteio. E quem ganhar hoje, amanhã já vai convidar os amigos para fazer a festa no sábado, dia 9.
0: Lá em São Domingos do Sul.
3: Em São Domingos
0: e como hoje é dia de TBT, Gelson Valar, tem que lembrar aí das grandes festas, né, que a gente fazia e que daqui a pouco pode ser uma forma de relembrar também. Não só a música, mas as roupas, né? Quem ainda tem roupa dos anos 80? Tu tem ainda aqueles casacos com ombreiras, Gelson Valar?
3: Ainda não tem mais.
0: Não, ainda não tem mais. O casaco com ombreira. Tu lembra que as gurias usavam um tal de book no cabelo? O book era um jeito de pentear o cabelo que fazia ele ficar reto assim, depois dava uma volta, né? Ficava um testão comprido assim. Hoje não se usa mais isso, né? Mas era os típicos penteados dos anos 80. A Karina tá chegando agora, acho que ela usou muito book quando se apresentava. Lembra que chamavam? Acho que era book, né, Karina?
8: Eu tô
0: bom
8: achando...
0: dia, Karina!
9: Bom dia!
8: Karina, eu tô achando às vezes que o Rudy é mais velho que nós, porque ele me sai com cada história.
0: Não era book o nome daquele... O cabelo pra cima, assim, que usava laque, não era um tipo que chamavam de book, não?
8: É.
0: Um jeito de... Era um penteado que usavam, assim, pra cima.
8: Não, eu não... Vale mal que eu me lembro que fazia o rolo, né?
0: É, mas é só pegar os nomes, as festas, né, as fotos das festas antigas, tu vai ver. As gurias usavam o cabelo bem reto pra frente, assim, daí virava pra trás, né? E aí eu não sei por que botaram o nome, eu pelo menos eu via, né, que as gurias diziam que vou fazer o buque, que o buque era o tal do cabelo penteado pra cima,
9: assim.
0: Eu
9: não sou dessa época aí.
0: Ah, não, é porque o nome talvez seja diferente, mas não pode ser. Hoje é dia de TBT, tem que lembrar. Não posso estar tão errado assim, não. Talvez o nome seja que nem Pivica e como é que é o nome do que chama também?
8: Cri-cri.
0: Cri-cri,
8: né? Pivica, pode ser.
0: Então, né? Então talvez
8: Rodinei, o nome... grava o esporte aí, não esquece de homenagear o Inter, tá? Faz aquela edição bem especial. Em 3 edições, todos os dias, o esporte aí com o Rudy Souza durante a programação.
0: É isso aí. Eu já tô gravando aqui,
8: viu? Eu já separei o hino do Inter aqui
0: pra botar de fundo. E eu já tenho o comentário do ouvinte do dia pra colocar também, né? Pra daqui a pouquinho.
9: Então, olha aí, fica na escuta que às 11h15 tem esportes com o Rudy Souza.
0: É isso aí.
9: Durante...
8: Tem o chororô do Rudy às 11h15.
0: Para, Gelson. Finalizamos o programa hoje, então, Gelson.
8: Até
0: amanhã. Até amanhã.

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7: Bom dia, trilha sonora da sua vida, iniciando por aqui. Uma ótima manhã para você, uma ótima quinta-feira. Seguimos nesta manhã aí de tempo emburrado, não é? Predominantemente nublado. Daqui a pouquinho, previsão do tempo, vamos saber se já vem chuva para esta quinta-feira. A temperatura neste momento aqui em Serafina Corrêa em 23 graus. Então o tempo fechou, mas a temperatura continua elevada. E a gente vai elevar muito mais por aqui a temperatura com que a música tem de melhor. Sua participação na manhã, o seu recado e, é claro, aquele carinho todo especial entre a gente. Eu com você, você comigo, e por aqui a gente programando Estação 104.9, que está no ar. Tem tricotando hoje? Tem sim, participe, porque amanhã tem super sorteios por aqui. Sexta-feira é sempre especial, com sorteio da Miriam Alimentos. Vamos ter sorteio de uma torta também especial da Padaria Valar. Bom demais estar na sua companhia. Para você que está na estrada, aumenta o som do teu rádio aí, porque ela chega abrindo o programa de hoje, Miley Cyrus, Flowers. E olha aí, não esqueça, você que está ligado, se ame no volume máximo, pois você é o amor da sua vida.

Começou em alto estilo por aqui, essa manhã gostosa demais, 9, 12, 7 de maio, dia nacional, sabe de quem? Do oftalmologista, também dia do silêncio. E sabe por que dia do silêncio? Pela conscientização contra a poluição sonora, hein? Você aí com o volume muito alto na rua, o seu vizinho também incomodando o dia inteiro, aquele carro de som que passa constantemente e não deixa você descansar. Então, esta conscientização teve esse dia especial, que é o Dia do Silêncio, para todo mundo saber, sim, que o seu direito vai até onde começa o do outro, não é? E olha aí, gente, é Dia Internacional da Luta contra a Endometriose. Também uma quinta-feira com feriados municipais em cidades como São Joaquim, em Santa Catarina, Pedralva, em Minas Gerais, e ainda Belém de São Francisco, em Pernambuco. Dia Nacional também, sabe de quê, gente? Prevenção da alergia. É foco na conscientização sobre as alergias aí. E tem maneiras de reduzir a ocorrência de alergias e também irritações, que são indicações especiais de saúde. Remova aí tapetes, carpetes, cortinas, quando for possível. Isto ajuda a reduzir o pó. Então, mantenha os animais fora de casa ou, pelo menos, fora do seu quarto. E lave fronhas e lençóis semanalmente em água quente, para evitar aí que a sua alergia piore. E, gente, maio amarelo, laranja e também cinza. É dia de fazer parte desses meses de conscientização para segurança no trânsito, combate ao abuso infantil e também prevenção ao câncer cerebral, respectivamente. E hoje, em especial, destaca-se então aí o Dia Nacional em Memória das Vítimas de Trânsito, que vem nessa conscientização especial aí para você dirigir sempre com muito cuidado, né? E lembrar das pessoas queridas que ceifaram as suas vidas no trânsito. 9h14 aqui na manhã da Odisseia, você ligado por aqui, Karina te fazendo companhia até o meio-dia, tá a fim de pedir a sua, manda recado pra cá. Vamos de muito mais sucessos aqui na sua manhã.

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1: Legal demais, por aqui você conferiu Natalie Imbruglia na manhã da Odisseia 919. 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
4: Olá, tudo bem? Uma excelente quinta, tá no ar o nosso Papo Sério especial desta semana, Saúde da Mamãe. Separar um tempo para autoestima parece impossível no meio da rotina materna? Tente unir o útil ao agradável. Inclua as crianças nas suas atividades físicas diárias. Brincar no quintal ou fazer yoga na sala com os pequenos ajuda no corpo e na mente. A respiração consciente durante os exercícios acalma a ansiedade e traz leveza para a cabeça. Além do exercício, outra estratégia de ouro é aprender a delegar tarefas em casa. Se seus filhos já têm mais de 5 anos, eles podem e devem ajudar em pequenas missões. Isso ensina responsabilidade e mostra que a colaboração é uma forma genuína de carinho. Mãe, você não precisa ser a única pessoa capaz de resolver absolutamente todos os problemas. Entender que outras pessoas também podem ajudar tira um peso enorme das suas costas. Dividir as responsabilidades domésticas permite que você respire e recupere sua energia. Ser uma super heroína não significa fazer tudo sozinha, mas saber liderar sua rede de apoio. Dessa forma, você combate a exaustão e sobra tempo para o que realmente importa, a conexão. Aproveite esses momentos de parceria com os filhos para fortalecer os laços de confiança. Menos sobrecarga e mais cooperação transformam o ambiente familiar para melhor. Liberte-se da perfeição e aceite que pedir ajuda é um sinal de sabedoria e força. O Papo Sério desta quinta fica por aqui, mas não percam o nosso próximo com mais uma dica especial, Saúde da Mamãe. Até mais.
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1: Dos grandes momentos, dos grandes sucessos, das melhores músicas. Tá ligado por aqui na estação 104.9. Alô César, bom dia. Tem Alan Jackson por aqui. Remembering.

0: Tá demais, Alan Jackson, na manhã da Odisseia. Aumentou aí o volume do seu rádio? É bom demais ouvir Odisseia, a rádio da vida da gente.
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1: Sabe aquele cansaço que não passa nem depois de uma boa noite de sono? Muitas vezes, ele não é físico, é energético. Acumulamos preocupações e medos que drenam nossa vitalidade. Terapias como o Reiki ajudam a recarregar essa bateria interna. Que tal hoje fechar os olhos por um minuto e intencionar paz para o seu coração? Veja mais dicas como essa em @re.vigora.
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Tá demais, Rihanna, na sua manhã com Chris Brown, Umbrella, 9h46. Daqui a pouquinho tem Tricotando no ar. Fique por aí ligadíssimo com a gente. Odisseia por aqui, tocando tudo que te toca.

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0: Demais, então vamos com o nosso tricotando nesta manhã de quinta-feira, hoje já dia 7 de maio. Bom dia, Fernanda.
5: Bom dia, Karina. Bom dia a todo mundo que está nos ouvindo. Uma ótima quinta-feira para todo mundo.
0: Para todo mundo. E você já parou para analisar que nós estamos quase na metade do ano?
5: Do ano, gente, é verdade.
0: Que é isso, gente. Vamos aí viver um pouquinho de cada vez e não muito intensamente, porque o tempo passa rápido demais. Passa. Intensamente, que eu digo, é aquela coisa, aquela loucura de correr o dia inteiro, né, Fernanda? Não dá tempinho nem para um shoppingzinho no fim do dia, que é isso, gente? Então vamos desacelerar. Hoje é dia 7 de maio, é quinta-feira, mas amanhã já vai sextar com...
5: Sextou!
0: Super prêmios por
5: e
0: aqui,
5: tem novidades, Karina.
0: Olha aí então, Fê.
5: Tem uma novidade muito especial, nós vamos ter a presença aqui da Luana Lauren, estética avançada, ela vai vir aqui falar com nós sobre os procedimentos, os combos para o Dia das Mães e, melhor ainda, Karina, ela vai sortear uma sessão de depilação a laser.
0: Opa!
5: Para as mamães que estão participando desde segunda, que estão ali na nossa caixinha da sorte, vão concorrer, além da torta da Padaria Valar, além da caixa dos produtos da Miriam Alimentos, mais essa sessão de depilação a laser. Luana, Laura.
0: Ah, que legal.
5: Há tempo aqui com nós, né, Karina? Obrigada, Luana. Obrigada a toda a equipe aí da Luana, Laura e do Salão da Selma. Beijos, bom trabalho e amanhã, Luana, aqui conosco.
0: Oh, que legal. Parabéns, Luana. Brigadão aí, que vai marcar presença aqui no nosso estúdio. Fernanda chamou ontem e Luana... Lauren
5: atendeu,
0: isso mesmo. 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Esses são os patrocinadores da nossa programação, que inicia agora, e a gente quer, é claro, receber por aqui o seu carinho, a sua mensagem, para você participar também amanhã dos sorteios e para interagir com a gente. Do que vamos falar, Fernanda? Das mamães.
5: Das mamães essa semana, né? A gente está aí com um especial Semana das Mamães. Então, hoje, Karina, vamos falar sobre mamãe em dose dupla, que são as vovós, e também vamos falar sobre quando a filha vira a mãe da mãe. Sabe aquele momento em que a sua mamãe precisa muito de ti e você vira a mamãe dela?
0: Opa!
5: É, eu já vivenciei isso, Karina. É uma fase bem difícil, posso dizer assim, mas também que tu retribui todo o amor que tu recebeu. É um momento aí muito especial. Quem está passando por isso sabe que é cansativo, que emocionalmente também é bastante cansativo, mas como é que eu vou dizer, Karina? O retorno que tu tem é muito gratificante, porque tu retribui para tua mãe aí todo o carinho que ela lhe deu no momento, né?
0: É uma missão cumprida.
5: É. Mas antes disso, vamos falar das vovós aí, né? A mãe da mãe, quando a mamãe ganha assim, o seu bebê, qual é o papel, então, da mãe, das avós? Um papel tão importante, né? Se tem uma coisa que a gente sabe, é o quanto a maternidade muda a vida da gente, né? Não existe nada igual a se tornar mãe e ver que chegou aquele momento de você, então, ter aquele bebê que está sob seus cuidados. E as mamães e as vovós entram em cena, né? A maternidade não é vivida apenas pela mãe, a avó entra em cena, a mãe da mãe vive aquilo tudo de novo, mas com outro olhar, né? Ela já não é a protagonista da vez, mas sabe todos os segredos e truques que podem ser a solução para uma cólica, uma noite mal dormida, aquele chazinho que a gente sempre fala, né? Que sempre as vovós têm aquela sabedoria. E a avó se torna ainda mais presente na vida da própria filha, ocupando um novo cargo dessa vez. E a maternidade reaproxima as mães. Ela cria momentos únicos e memórias inesquecíveis. Se tornar mãe não é apenas criar uma relação com o bebê que você tanto esperou, mas também cria uma nova conexão com a sua própria mãe e com a sua sogra também, por que não, né? Eu incluiria isso no texto aqui. É se colocar no lugar dela e entender todos os sacrifícios, as alegrias, as conquistas e vezes que ela chegou, deixou de lado, né, para garantir o melhor para o filho. Quando eu me vi mãe, aqui diz no texto, né, eu comecei a entender minha própria mãe ainda mais enquanto mulher, porque toda vez que eu sentia uma solidão, uma tristeza, um cansaço, toda vez que eu sinto uma vontade de passear, uma vontade de viajar, uma vontade de fugir, eu lembro dela. E diz, né, então, a influenciadora digital, a Sueli, filha da dona Fávero, Tata Fávero, olha só, sobrenome conhecido aí. Então, as psicólogas dizem, né, que as avós são a rede de apoio das mamães. Segundo elas, a relação de avós e netos é extremamente benéfica para as crianças e para a própria mãe. Coisa mais boa quando chega a mãe, né? Mãe pega o nenê ali, dá uma embalada nele, que agora eu vou fazer um soninho, porque as mães também precisam descansar, né?
0: Opa, e como?
5: E as vovós têm todo aquele carinho, aquela paz, né, que passa para a criança. E eles sentem. E acabam adormecendo aí no colo da vovó. Coisa linda, né, Karine, esses momentos.
0: E aquele ditado que diz que vó só estraga os netos?
5: É. Hã? Ah, mas não é verdade, Karine.
0: É, eu acho que é, sim.
5: Não, porque a gente sabe que não vai... Antigamente diziam que não era pra dar colo, que era pra deixar chorar. Ah, quando chora não vai pegar, deixa ele lá chorando. Hoje já dizem que não, que tem que ir lá.
0: Sim, né? Que é tão importante o colo da mãe, né?
5: E a gente sabe que isso não vai definir a personalidade da criança.
0: Não, eu digo vovó estraga os netos, né?
5: A mãe não
0: quer dar aquele doce antes do almoço, a avó vai lá escondidinha e dá, né?
5: Uhum.
0: Aí a avó pega, o filho tá lá fazendo birra, que quer comprar tal coisa, e a mãe explicando que não, né? Por algum motivo, ela está educando que ele não pode comprar aquilo. A avó vai lá e pega um dinheirinho escondidinho e dá.
5: Bem, assim.
0: É nesse sentido que eu quis dizer que vó estraga os netos,
5: e de dar,
0: né?
5: E dá doces também,
0: porque,
5: né?
0: Porque eu penso às vezes que talvez no momento em que elas foram mamães, elas não podiam dar tanto quanto podem agora, não é? Até porque, sim, a gente sabe, né, que mães, do aperto que é, porque é roupa, é fralda, é talquinho, é pomadinha, é o remedinho, enfim, é um milhão de coisas. E então, no momento que se é mãe, às vezes a gente tem que dar uma segurada,
5: claro,
0: em algumas coisas, né? E a avó não, a avó já passou por todas as fases, tá tranquilona, tá aposentada, né?
5: Tá só tricotando.
0: Tá recebendo não sei lá o quê, então bora lá, dá tudo pros netos.
5: É isso aí. E toda mãe de recém-nascido, então, precisa de cuidados de outra mulher que entenda o quanto este momento é frágil, né? A mãe da mãe pode ser uma irmã, sogra, amiga, doula, vizinha, tia, avó, cunhada, conhecida. É verdade, não precisa ser exatamente a sua mãe. Muitas vezes a mãe mora longe, você tem aquela amiga, né, mais experiente que chega ali para te dar aquele conforto. O pai é um cuidador fundamental que comanda a casa e se desdobra entre mãe e filho, mas é preciso lembrar que ele também acaba de se tornar pai, ainda que pela segunda ou terceira vez. O pai fica todo perdido, né, Karina? Não sabe pra que lado vai.
0: Imagina só. Aí agora os pais querem participar também dos partos, né? E daí acontece aquelas coisas que a gente vê nos vídeos, né? Tem que deixar de atender a mãe que tá parindo pra ir socorrer o pai que desmaiou do lado. É muito legal, muito legal.
5: Então, aí, você que está ganhando seu bebê, já ganhou, está aí para recebê-lo, né, na sua vida, acolha a sua mãe, a sua avó, a sua vizinha que tem experiência, porque sempre você vai sair ganhando, né? Parece que, não vou precisar de ninguém.
0: Até precisa. Porque é necessário, sim.
5: É verdade.
0: Não tem como sozinho. Olha, eu já acompanhei uma pessoa de que ela era sozinha e foi mãe. Meu Deus, essa pessoa chorava todo dia, sabe? Porque bate um desespero, né? Uma angústia.
5: Muita.
0: De tu ter aí um serzinho novo que você tem que cuidar. Mas você está debilitada também, né? Principalmente aí nos
5: emocionalmente
0: também. E em tudo, fisicamente, emocionalmente. Então, aceite sim a ajuda das pessoas que estão próximas, né?
5: Se visitava a Karina logo depois do parto para tomar um mate com leite, com funcho para fazer leite.
0: É.
5: Fazia o brodo. A mãe dizia que as vizinhas levavam a galinha para ferver, para fazer o brodo.
0: E feito, sabe que hoje em dia isso tudo já mudou, né?
5: Uhum.
0: Vamos falar hoje de como procedem as pessoas que ganham nenê, já não recebem mais visitas, né? Até as primeiras vacinas não é aconselhável.
5: Máscara.
0: Ninguém ir, né, pegar os bebês.
5: Beijar
0: nas
5: mãos.
0: Tem gente que chegava e beijava. Enfim, né? Então, tem que ter um pouquinho de cuidado, porque se mudou tudo isso. Algumas pessoas dizem que é frescura, outras concordam, não sei qual é essa opinião, a opinião de você que está aí nos ouvindo, mas sim, das pessoas mais próximas, família mesmo, né? a tia, a vovó, o vovô, eles podem sim ir visitar e até para fazer essa rede de apoio, como a gente está falando.
5: Tão importante, né?
0: Agora,
5: é necessária.
0: É importante sim que as pessoas se conscientizem de que a mãe precisa descansar, que não precisa ir visitar no primeiro, no segundo dia, espera passar um tempinho, né? Quem sabe um mês, ou a primeira vacina da criança que nasceu.
5: É que mudou tudo, né,
0: Karina? Mudou demais.
5: Mudou, muitas doenças apareceram.
0: Os próprios hospitais não deixam mais receber visita. Então, sim, existe um cuidado muito especial atrás disso. Então, daqui a pouquinho, você que está ouvindo, também não se ofenda. Fenda.
5: Claro que
0: se,
5: não.
0: Né, aquela tua amiga ganhou neném e você não vai poder ir visitá-la de momento. Tudo tem o seu tempo.
5: E tira o sapato.
0: E tira o sapato.
5: Karina.
0: Ou encape o sapato com a toquinha de cabelo.
5: Temos também, então, para falar um pouquinho, eu acho tão lindo esse texto do padre Fábio de Mello, que eu selecionei aqui para trazer, Karina, que ele fala sobre a inutilidade e o amor. Ele tem uma frase muito marcante que ele diz assim: quem será que vai te amar quando você estiver inútil? Será que vai ter alguém para te colocar lá no sol para pegar um solzinho? E será que vai ter alguém para te tirar lá do sol? Não vai te deixar lá o dia inteiro? Ele fala isso das mães e dos pais também, né, na velhice, que entram naquela fase do Alzheimer, do esquecimento. Então ele fala da qual é a tua utilidade nesse mundo? Você foi útil até que foi. Né? Chegou um momento que você não é mais útil, você fica esquecida ali num canto, você vai ter os filhos aí para te dar todo aquele, retribuir todo aquele apoio que você teve, né? Então eu vou ler aqui um pouquinho sobre o que ele fala. O texto é Inutilidade e o Amor, do padre Fábio de Mello, reflete sobre como o amor verdadeiro não se baseia na utilidade funcional do outro. Ele argumenta que o verdadeiro amor acolhe a inutilidade, a velhice, as limitações e valoriza a pessoa pelo seu significado, não apenas pelo que ela faz. Aí, no momento que ela não faz mais, Karina, aquela comidinha, aquele bolo gostoso, aquele pão maravilhoso, aí ela não é mais útil? Não é assim, né? Pontos principais do texto e reflexão. O perigo da utilidade, achar que alguém gosta de nós quando, na verdade, está interessado no que fazemos por ele. E a velhice e o amor é o momento em que a pessoa, a utilidade passa e fica apenas o significado de quem somos. O teste do amor, para saber se alguém ama de verdade, identifique se essa pessoa tolera a sua inutilidade. Se eu ficar inútil amanhã, Karina, será que você, alguém vai tolerar a minha inutilidade?
0: Ah, acho que sim.
5: Acho que eu tô jogando aí no geral, né?
0: Sim.
5: Mas olha, é para se pensar mesmo. Ser amado mesmo quando já não se serve para muita coisa. É um trecho marcante que diz assim, ó: eu peço a Deus sempre a graça de ter alguém que me coloque ao sol, mas sobretudo alguém que venha me tirar. Alguém que saiba acolher a minha inutilidade. Alguém que olhe para mim assim que possa saber que eu já não sirvo mais para muita coisa, mas eu continuo tendo o meu valor. Padre Fábio de Mello. Lindo
0: bem.
5: O texto dele.
0: Lindo demais. Lindo, forte e realista,
5: forte.
0: Né?
5: E outra coisa, Karina, que me dizia uma vez: ah, eu toda semana queria visitar minha mãe, porque a minha mãe ficou internada numa clínica de cuidados para pessoas idosas, né? Nós não tínhamos condições de cuidar dela em casa. A gente internou ela. E não julguem, gente, não julguem quem faz isso, porque cada situação é uma situação, né? A gente nunca deixou de visitá-la, de amá-la, de acolhê-la, de fazer tudo por ela, mas a gente internou. Toda semana eu ia visitar. E às vezes me diziam assim, algumas pessoas me diziam: mas ela nem reconhece mais quem você é, mas eu sei quem ela é. Ela pode não saber, mas eu sei. Ela é minha mãe e ela me criou. Ela fez tudo por mim. E hoje eu tô retribuindo.
0: Nossa, tem um filme lindo. Agora eu não vou saber dizer o nome
5: tu
0: desse filme.
5: Tu me falou desse filme, eu assisti.
0: E enquanto tu tava falando e me lembrando disso. Nossa, que aquele senhorzinho ia visitar a esposa dele.
5: Isso.
0: No asilo, enfim, até a morte dela, sem ela saber quem ele
5: Isso.
0: era. Mas ele sabia que ela era
5: exatamente.
0: O amor da vida dele. Né?
5: É lindo
0: então
5: isso.
0: É lindo demais, e é isso mesmo. E não deixa de ser uma realidade nos dias de hoje, Fê. Quer dizer, eu acho que da vida toda,
5: Sim.
0: que muitos filhos esquecem os seus pais, deixam de lado, não têm esse cuidado.
5: Infelizmente.
0: Mas e daí, hoje em dia, a gente vê que que muitas coisas estão mudando, né? Eu acho que o mundo passou por uma fase assim que estava muito egoísta. E agora as pessoas estão olhando mais para dentro. Eu vejo assim, eu vejo em tudo assim, como já comentamos aqui, que teve épocas em que os pais simplesmente eram pais, hoje não. Os jovens de hoje que são papais, eles são participativos,
5: muito
0: eles
5: lindo.
0: Ajudam, né? Eles trocam a fralda, eles dão banho, eles deixam. Eu já vi vários vídeos do pai acordando ele de madrugada, uhum. uma noite ele e uma noite a mãe para dar a mamadeira,
5: né?
0: E tudo. E por que que uma vez não era assim?
5: Não era, era muito filho, paternalismo, né, Karina?
0: Era só...
5: Como é que dizem aquela geração patriarcal, que é o homem podia tudo, a mulher não, né?
0: Exato.
5: Então o homem tinha que descansar, a mulher não precisava descansar, ela tinha que amamentar, acordar de madrugada, fazer tudo, no outro dia também um dia puxado, não é porque ela não saía de casa para trabalhar que ela não tinha mais tarefas, né?
0: É.
5: Enfim, que bom que mudou.
0: Sim, graças a Deus. É. Então vamos lá, vamos cuidar dos nossos, você que tem ainda aí a sua mamãe viva, cuidar com carinho, com amor,
5: isso,
0: né?
5: Aí.
0: E às vezes não precisa ser nada material, não, gente, é só a atenção, o carinho, né?
5: Isso
0: estar
5: aí.
0: Do lado.
5: E Karina, é uma coisa assim que eu percebo também que não mudou muito e que a gente tem que se conscientizar que é assim, é os cuidados que a filha e a mulher tem que ter com a mãe, porque às vezes eu ouço, o meu irmão não ajuda, a mãe tá aqui, tem que dar banho, tem que trocar fralda, tem que alimentar ela, tem que limpar elas muitas vezes, né?
0: Uhum.
5: Mas assim, eu digo, gente, não se iludam, os meninos, eles não têm muito aquela, né, o jeito, né? E não adianta cobrar tanto deles. A mãe, a mulher tem esse dom, né? A gente já nasce com esse dom de mãe. Então é um momento aí, eu sei que não é fácil, a gente também teve dias cansativos demais e chorávamos junto com ela, porque a gente não sabia o que fazer, e ela era pesada, e vira pra cá, e vira pra lá, e machuca. Então, a gente se conscientizou que o lugar melhor era onde sabiam lidar com ela de uma forma mais profissional, né, Karina?
0: Isso, e hoje, diferentemente de uma vez também, onde se largavam os pais lá num asilo e tchau, hoje é o conceito mudou também do cuidar do idoso, né, Fê?
5: Muito.
0: Tem lugares maravilhosos, nós temos aqui pertinho da gente, para quem visita Guaporé, o asilo ali, para quem já esteve em Dois Lajeados, Mussum
5: Marau,
0: também tinha.
5: A minha mãe ficou, lugar maravilhoso.
0: Então, eu digo assim, visite um lugar desses para você saber do cuidado, do carinho, do amor que aquelas pessoas que estão lá trabalhando têm.
5: É uma creche para criança,
0: né? É uma creche de idosos.
5: Mas é verdade, porque quando a gente é bebê, a gente tem os bebês, a gente acaba largando na creche. Claro que de noite a gente vai lá buscá-los, né? Mas esses lugares, que nem tu falou, Karina, é humanizado. É um tratamento humanizado. Então, muitas vezes em casa eles não têm tudo isso. Eles não têm nutricionista, eles não têm fisioterapia, eles não têm muitas atividades que eles fazem lá, e em casa eles não têm, porque a gente não tem tempo de fazer tudo isso por eles, né?
0: E até porque a maioria das pessoas tem o seu trabalho, né? Estão cansadas, aí já chega a noite, daí daqui a pouco...
5: Exato.
0: Mas
5: tem 10 filhos, largaram ela lá, a gente não julga, hein? Cada um sabe o que tem, o que faz, a gente não largou ela lá, a gente ia visitar. Então, se você está passando por isso e acha que as pessoas vão criticar, cada um sabe, né, Karina? Não dá pra apontar.
0: Aí. Mas cuide. Cuide com muito amor e com muito carinho.
5: Se você puder ter em casa, melhor ainda, né,
0: Fernanda,
5: Karina?
0: Fernanda, tem muito recado por
5: que
0: aqui.
5: Legal.
0: Mas muito recado mesmo.
5: Nossa!
0: Luciana dizendo por aqui. Bom dia. Eu amo ser mãe do meu filho e agora sou mãe dos meus pais e amo cuidar deles. Beijos da Lu. Aqui também quem está mandando recado, vamos ver. Bom dia, minha mãe cuida da sogra, nossa nona há mais de 10 anos. Cuida dela como se fosse uma filha. E eu sempre digo, essas pessoas vão para o céu. A Jéssica Pelizon que mandou esse recado.
5: E que bom quem pode cuidar em casa, né? Perfeito,
0: ótimo.
5: Melhor ainda.
0: Só que às vezes, o que a gente fala é que as pessoas já precisam de um cuidado maior.
5: Exato.
0: Nesses lugares que nem nós falamos, Fê, que daí tem o médico, tem a terapeuta.
5: Depende
0: tem
5: do
0: a
5: grau, né?
0: É isso aí, depende o cuidado. Mas sim, tem gente que acompanha o nono e a nona até o fim da vida deles, porque estão em casa.
5: Que delícia.
0: Porque a nona ainda levanta cedo, acende o fogão a lenha.

0: Ô, Karine, bom dia! Obrigado aí, é o carinho especial das nossas
1: Baita
0: meninas
1: presente,
0: da
1: hein?
0: Fatale. Então, olha aí, mais sorteio
1: Uau,
0: amanhã.
1: vou anotar aqui.
0: Clediane Tasca, bom dia por aqui, São Domingos do Sul, obrigada pelo carinho, Clediane. Quero participar do sorteio, Rafaela Martini Socol Ferronato. Também, bom dia. Fulano é meio louco, não sabe por que toda cerveja preta que a mãe tomou para fazer leite na gravidez. Quem mandou
1: Nós
0: isso?
1: tomava depois da gravidez, Borges, o
0: É.
1: Raul, o José Borges.
0: Não, José. É, uma vez diziam
1: Nós tomava depois
0: que
1: que ganhava.
0: cerveja preta fazia leite.
1: Que coisa
0: Da onde
1: boa.
0: é que as pessoas tiraram isso,
1: Eu não
0: será? E
1: sei.
0: será que faz? A
1: Acho
0: gente
1: que
0: não
1: não.
0: sabe, né, Fernanda?
1: Vamos pedir pro doutor N, daqui a pouco ele vem.
0: Daqui a pouco ele vem, vamos pedir.
1: Ele vai mandar dizer, vai pedir pro doutor Paulo.
0: Bom dia, quero participar do sorteio e ficar na escuta dessa emissora tão querida, Ivo. Bom, obrigada, Ivo. Por aqui também Daniel Barelo. A minha mãe me ajudou com as duas
1: Olha só.
0: meninas. Nossa, admiro quem consegue sozinha.
1: É.
0: É, mas é difícil, né? Verdade, meninas, vocês falaram toda a verdade. Eu faço bem assim com os meus netos. Eles são a minha vida. Tenho quatro netos. Guris. Olha aí a
1: Olha.
0: Zeli Cabral. Zeli, olha aí, judício, é, porque se a mãe diz que não, é não. A avó não pode estragar, não. Bom dia, Antônio Celita e Cormelato. Gostaria de participar dos brindes, participando por aqui. Também um alô todo especial, vamos ver quem manda aqui. Bom dia, Daniele, Pedro, Jean, Julia Benini. Estamos sempre ligadinhos. Amamos sempre o Tricotando. Beijo para vocês. Antônia Estefenon por aqui. Também Luana Santin, Gilberto Santin, Adelar Santin e a família toda participando. Um beijo para vocês. Grazi Ramos está conosco. Ainda a Mari Suder. Quero concorrer aos brindes e mandar um abraço para nós mamães. Que Deus abençoe e dê força para enfrentar todos os obstáculos. Sempre é o que nós desejamos, né? Demais. Bom dia, madame. Tutti sani, tutti. Vejo a sexta-feira
1: Ai, ai.
0: vindo. Vejo a sexta-feira vindo na
1: Ele só
0: invernada.
1: pensa na sexta-feira. O que será que ele faz tanto na sexta-feira? Ou no sábado e no domingo, né?
0: Vini, bom trabalho para ti aí, tá bom? Obrigado por animar as nossas manhãs aqui sempre. Vânia Carla, meninas, esse mês não é tão fácil para mim. Perdi minha mãe há 2 anos.
1: É.
0: Gostaria de ouvir uma música, Roberto Carlos, e quero participar do sorteio. Muito bem, assim que possível vamos rodar um Roberto Carlos por aqui. Participa também o Célio Carminati e ainda um bom dia. Minha mãe reside em São Domingos do Sul, se chama Zélia Tibola Lorenzetti. Neste ano ela estará completando 80 anos de sabedoria, bondade, perseverança. Só tenho a desejar o melhor a ela. Não vou poder estar ao lado dela neste Dia das Mães, mas para mim ela merece que todo dia seja dela. E se possível, quero oferecer uma música em homenagem a todas as mães, em especial a minha, que é mãe e pai desde sempre. A Meris mandando esse
1: Que
0: recado.
1: legal.
0: Lindo, Meris! Um feliz aniversário aí para tua mãe. Estende um abraço da equipe da Odisseia para ela. E ainda, Evodia Marluzzi, é esse o nome? Evodia Marius.
1: Evódia. Evódia Mariucci.
0: Evodia.
1: Mariucci.
0: Evodia.
1: É.
0: Evódia, desculpa aí que errei teu nome, mas é a primeira vez que eu ouço esse
1: Sim.
0: nome. Evódia
1: Que
0: Mariuzzi.
1: bom participando aí, Evódia. Parabéns.
0: Obrigada, um abraço para você. Também a Lili Paludo de Paraí. Um bom dia aqui também vem de quem? Vamos ver quem manda aqui. A Marilene, bom dia para você, Marilene. E um bom dia aí para todas as mamães ligadas na Odisseia, com carinho especial dessas duas que vos falam.
1: Vou ler mais uns aqui. Bom dia, quero participar de todos os sorteios. A Ionara Pasquale manda uma música para as meninas do Bicho da Lã. Beijo, meninas do Bicho da Lã. Pode ser uma música do Traia Véia. Beijos, com certeza, Karina, anota aí. A Jaqueline Giacomini também participando, pedindo uma música do Kid Abelha. Vamos ver aqui, a Nida mandou, coloca meu nome, com certeza. Depois eu vou colocar de todo mundo. Bom dia, é bem assim, às vezes damos chocolate escondido. Minha neta é meu xodozinho. Beijo, meninas. A Fátima Souza, é vovó, né?
0: Eu
1: Bom
0: disse.
1: dia, amadas, quero participar do sorteio. Sei bem o que é cuidar dos pais, viram crianças amados. É verdade, Eliane Martini Socol. E viram teimosos, às vezes não querem nem tomar banho. Vai tomar banho? Não vou. Vai tomar banho.
0: Não, e quando eles dizem.

0: assim, já tomou banho, vó? Já.
1: Mas eu tomei ontem, mãe dizia.
0: Uma mentira deslavada daquelas. É. Já tomei.
1: Teimosos. Olha, dizia, mãe, tudo que a senhora me fez, agora vou cobrar da senhora. E tem aqueles vovôs que querem ir para as festas, né, Karina? Final de semana. Opa. É bailão da terceira
0: Mas
1: idade.
0: Mas esses são bem ativos daí ainda, né? Graças a Deus.
1: Graças a Deus.
0: Deixa eles ir para o bailão, sim.
1: É.
0: Né? Para não entrevar.
1: Gastar o cheque do leite
0: e não ficar com o joelho entrevado, que nem eles dizem, né?
1: É.
0: Muito bem.
1: Muito bom. Raquel... A Raquel também. A Nona Odila ouviu vocês na rádio e me enviou essa imagem. Olha uma foto de um casamento antigo. Que bonito, todo mundo muito bem arrumado, né? Antigamente se vestiam com uma elegância.
0: E magrinhos.
1: Olha os cabelos. E dos cabelos, os mule. É isso, eu disse que vai lá na rádio e mostrar. Ele disse que é certo o que vocês falaram. Ah, os cabelos que o Rudy e o Jess estavam falando de manhã.
0: Ah, não ouvi. Do que eles falaram dos cabelos? Agora eu acho preciso saber.
1: Ela tá falando da foto aqui, eu acho, Karina, Raquel. Os cabelos de antigamente, que faziam o topetão ali, deixavam a testa de um quilômetro.
0: Sim! Que o Rudy falou dos cabelos mule, mas não foi essa expressão que ele usou.
1: Ele falou...
0: Será que foi mule?
1: Não. Ele falou outra coisa.
0: Alô, Rudy Souza, está na... Escuta, por favor, retorne aqui para nós.
1: Ele
0: é isso mesmo. Os mule, é isso. Ah, desse cabelo todo erguido ali, ó. Aqui está que nem na foto. Agora nós nos entendemos. E para o ouvinte entender também, né, do que a gente está falando aqui, porque o Rudy falou dos cabelos dos bailes de antigamente.
1: Que as mulheres...
0: Que as mulheres subiam todo o cabelo e depois
1: franja.
0: Jogavam para trás. E eu esqueci de comentar com o Rudy, às vezes elas usavam bombril. Lembra, Fê?
1: Não.
0: Sim, erguia o cabelo, enrolava no bombril, que era pra ele ficar fofão, assim, e volumoso.
1: Meu cachorro.
0: Isso tem muito, procura lá meu cachorro, é isso aí. Meu cachorro de Zé.
1: Ai,
0: Silvana Batistel, também um beijo pra ti, gente, um beijo pra todo mundo. Encerrando por aqui o Tricotando de hoje, mas amanhã, sim, amanhã tem sorteio. Então tem, gente, tem 4 sorteios amanhã, Fernanda.
1: 4.
0: Uhum. 4.
1: Um melhor que o outro, hein?
0: Um melhor do que o outro. Uma caixa repleta de produtos da Miriam, deliciosa.
1: Pesada.
0: Quem ganhar vai amar. Ainda vai ter uma torta da Padaria Valar. Agora vamos ter um conjunto aí, fitness lá da Fatale Moda Íntima.
1: E
0: Luana Lauren, que vai estar aqui conversando conosco e vai ter uma sessão de depilação a laser. É isso, Fê?
1: Isso aí.
0: Nossa, eu quero...
1: Bom demais, gente. Só na Odisseia, né, Karina?
0: É só a Odisseia que faz isso por você. Beijo pra todo mundo,
1: gente.
0: Ó, eu vou rodar uma música agora. Ela é uma música gospel, tá, Fê? Mas ela é lindíssima demais. Chama-se Mãe Presente de Deus.
1: Ai, que bom.
0: Aumenta o som do teu rádio aí e ouve a letra dessa música, que é maravilhosa. Ofereço aí para todas as mamães que estão na nossa
1: escuta. As nona também. Beijo para as nona.
0: Coisa boa.
1: Queridas.
0: Aquele café, aquela polenta na chapa.
1: Ai, que delícia.
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3: Odisseia agora 10h23 e tem programa Acordo Gaúcho, segunda fase da renegociação de dívidas do ICMS, supera mais de R$1 bilhão. Com prazo de adesão encerrado em 30 de abril, o segundo edital do programa Acordo Gaúcho de regularização de dívidas do Imposto sobre a Circulação de Mercadorias e Prestação de Serviços, o ICMS, renegociou mais de R$1,1 bilhão em débitos tributários. O montante líquido já considera os descontos que chegaram a 65% do valor bruto. A Secretaria da Fazenda, a Cefaz, divulgou o balanço nesta semana durante encontro do Conselho de Boas Práticas Tributárias, o CBPT, e também há informações disponíveis no portal estado.rs.gov.br. A redução do estoque da dívida ativa, que considera o montante bruto negociado sem contabilizar os descontos concedidos, será de R$2 bilhões na medida em que forem feitos os pagamentos das parcelas e a compensação dos precatórios. Até o momento, R$146 milhões já ingressaram nos cofres do Estado, oriundos de pagamentos à vista e da quitação da primeira parcela, de um total de 10 previstas. Ao menos 1.060 empresas já aderiram ao edital, lançado em março, pela Receita Estadual e Procuradoria-Geral do Estado. A principal novidade desta rodada de negociação foi a possibilidade de abatimento das dívidas com precatórios devido pelo Estado e do valor líquido negociado, R$610 milhões, que poderão ser compensados com créditos judiciais apresentados no momento da adesão. Mas a efetivação desse abatimento depende da apresentação das certidões dos precatórios pelos contribuintes até o dia 31 de agosto. E esta é a notícia, então, que o programa Acordo Gaúcho está aí na segunda fase da renegociação das dívidas do ICMS e já supera R$1 bilhão. 10h26 na manhã da Odisseia.
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0: Tá demais, dois grandes pedidos por aqui, que de abelha para Jaqueline, teve traia véia aí para as meninas da Bicho da Lã. Um ótimo dia.
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0: 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Vamos seguindo nossa programação por aqui, com muito mais música, muito mais sucessos do hoje e do passado. Vai chegar uma linda demais pra gente recordar por aqui, o som do John Bon Jovi, ou Bon Jovi apenas. Agora vamos conferir a previsão do tempo com Kátia Braga. A temperatura aqui em Serafina Corrêa, neste momento, 26 graus. Amanhã a gente vai conversar sobre temperatura por aqui.
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5: Olá, ouvintes da Rádio Odisseia. Programe seu dia comigo, meteorologista Kátia Braga. Essa quinta-feira, o destaque é o vento. Vento de norte para sul. Vento moderado a forte. Em torno de 50 km por hora, 60, mas mais pontualmente. 21 graus a temperatura nessa manhã, à tarde 27, o sol vai predominar, então é o vento mesmo que vai ser o protagonista. À noite, 24 graus e o vento pode ter algumas rajadas bem fortes. O vento ainda do quadrante norte. A sexta-feira tem chuva pela manhã cedinho, chuva que pode ser forte e também volumosa. Forte, quando eu digo chuva forte, é aquela chuva forte em curta espaço de tempo, e volumosa, que tem muita quantidade de chuva. À tarde, o sol aparece. O vento vai enfraquecendo ao longo do sextou. Sábado, praticamente não tem chuva. Tem uma garoa, se houver, e final da tarde e noite. E o domingo tem muita nebulosidade. Saudações meteorológicas.
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1: Tá aí, bom demais, então, curtindo o Bon Jovi por aqui. Agora 10 horas e 49 minutinhos. E eu quero mandar um alô todo especial pra Duda da Digrano. E agradecer o carinho da Duda conosco aqui. 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
6: Quer o melhor remédio contra a gordura visceral? Construa músculos. A massa magra funciona como um antídoto, transformando células que antes só estocavam energia em verdadeiras máquinas de queima calórica. O treino de força acelera o seu metabolismo e melhora a sinalização dos seus hormônios, como a insulina. Não foque apenas em fechar a boca, foque em fortalecer sua estrutura. Quanto mais músculos você tem, menos espaço a gordura visceral encontra para se esconder. Fortaleça-se e mude seu jogo.
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1: E atenção, corredores e amantes do esporte, está chegando a segunda Corrida Serafinense, que acontece no dia 14 de junho na Praça Central aqui de Serafina Corrêa. 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Prefeitura Municipal de Serafina Corrêa. 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
1: Odisseia e Fórum trata dos caminhos para destravar o estado do Rio Grande do Sul. Com a proposta de debater o futuro do varejo, a segunda edição do Fórum Estadual do Comércio, promovido pela Federação Varejista do Rio Grande do Sul, traz novidades entre os convidados e conteúdos para o evento que ocorre no dia 15 de maio no Hotel Deville, em Porto Alegre. Neste ano, o encontro traz uma série de palestras sobre temas contemporâneos que representam os principais desafios e oportunidades para a economia e para o ambiente de negócios, em especial para o comércio e serviços. A abertura oficial do fórum, que debate o tema O Novo Varejo que Move o Estado, começa às 8 horas e 45 minutos. Ao longo do dia, serão 6 painéis abordando os impactos globais no ambiente de negócios, os gargalos logísticos do Estado, os efeitos práticos da reforma tributária no varejo, os desafios relacionados ao crédito e também à inadimplência, o impacto da reforma no empreendedorismo e a escala do trabalho 6x1. Está então chegando em Porto Alegre esse super debate, este fórum que trata dos caminhos para destravar o nosso estado. 11 horas e 3 minutos. 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
1: 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E os parabéns a gente manda com muito carinho para você que está aí ligado, então, na Odisseia, curtindo nossa programação e hoje comemorando essa data tão importante, não é? Um abraço para você que segue ligado conosco. Vamos mandar os parabéns em especial hoje para Andréia Chimansky, Leodir Brazo, Lorena Bortolini, Ana Maria Calgaro, também para Neuza Didade, Neuza Didade e Marina Raquele. Gente, feliz aniversário, paz, saúde, amor, realizações, sucesso e tudo de muito bom, hein? Comemore muito esse aniversário, esse dia, porque ele é, sim, muito especial. Ele é só seu. E Vetinha que chega por aqui e na sequência tem Thales Lessa para você curtir na Odisseia. 11:08. Fique por aí, Karina te faz companhia até o meio-dia. Música.

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3: Fala, torcedor. Bora começar hoje pelas informações do Esporte Clube Internacional, que levantou a taça. O Colorado venceu o Brasil de Pelotas por 2-1 e conquistou a Recopa Gaúcha numa partida sofrida, daquelas com cara de drama até o fim. O Inter saiu atrás, teve dificuldades em alguns momentos, mas conseguiu a virada nos minutos finais. O melhor em campo foi Borré, que desencantou e apareceu decisivo. Destaque positivo fica aí para o poder de reação do time, e o ponto negativo é que o Inter sofreu mais do que o esperado contra o adversário tecnicamente inferior. O técnico Paulo Pezzolano chamou atenção na coletiva. Mesmo com o título, fez alerta sobre pressão e cobrança, deixando claro que o ambiente ainda exige evolução. Outra notícia importante, o Sérgio Rocher voltou a treinar e pode reforçar o time já nos próximos jogos, o que está animando bastante a torcida colorada. Agora o foco vira para o Brasileirão, contra o Coritiba, num duelo que promete, porque o último encontro entre os dois teve 7 gols com expulsão e até VAR polêmico. Do lado do Grêmio, o clima no tricolor mudou bastante depois da vitória de 3-0 sobre o Deportivo Riestra pela Sul-Americana. Além do resultado, o que mais chama a atenção foi a postura do time. Mais agressivo, mais seguro defensivamente e finalmente competitivo fora de casa. Depois, claro, de um jejum

0: de mais de 100 dias sem vencer longe da arena. O técnico do Grêmio também virou assunto fora de campo, porque na coletiva, Luiz Castro desconversou sobre manter o esquema contra o Flamengo, mas deixou claro que quer um Grêmio mais equilibrado e menos vulnerável defensivamente. Nos bastidores, outra notícia é que o Amuso pode ser convocado pela seleção de Gana e pode virar desfalques em jogos importantes do Brasileirão e também da Sul-Americana ainda este mês. Além disso, Gabriel Meck segue sendo observado por clubes europeus e a direção já começa a se movimentar, pensando em possíveis investidas do exterior. O próximo desafio do Grêmio é no domingo, pelo Brasileirão, contra o Flamengo. Vai ser um teste para saber se a evolução do Grêmio é definitiva. E aí, torcedor, dá para confiar no seu time ou ainda tá muito cedo? Quero saber da tua opinião. Faça como o nosso ouvinte Billy, que mandou seu recado pra gente através do nosso Instagram, @rudisouza. Ele disse o seguinte sobre a dupla Grenal. São dois times gigantes, reconhecidos mundialmente. Mas nós, torcedores, termos que nos contentar com gauchão e Recopa Gaúcha é o fim. O futebol gaúcho tá igual Roberto Carlos, dá um showzinho por ano. Valeu, Billy! E você também quer ter aí a sua mensagem no nosso boletim? Só chama a gente no Insta, aqui não tem filtro. Este foi o Boletim do Esporte de hoje, aqui na Rádio Odisseia.
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2: Bom demais, agora todas as manhãs às 11h15 tem Odisseia Esportes para você com Rúdio Souza, aqui pela Odisseia, Rádio da Vida da Gente. 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

0: Three Doors Down na sua manhã, Here Without You. Bom dia pra você ligado por aqui, estação 104.9 que está no ar. Uma linda manhã de quinta-feira por aqui em Serafina Corrêa, Serra Gaúcha. Temperatura na marca neste momento dos 27 graus. 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
2: Sabe aquele cansaço que não passa nem depois de uma boa noite de sono? Muitas vezes, ele não é físico, é energético. Acumulamos preocupações e medos que drenam nossa vitalidade. Terapias como o Reiki ajudam a recarregar essa bateria interna. Que tal hoje fechar os olhos por um minuto e intencionar paz para o seu coração? Veja mais dicas como essa em @re.vigora.
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7: Olá, meus amigos, tudo bem? Uma ótima quinta-feira para vocês, quase finalizando a semana. E hoje aqui no Sinal Verde, nós vamos aprender mais sobre gasolina. Vamos conferir a dica de hoje. Cuidado com as promessas. 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
1: Demais, sua manhã aí teve o som de Murilo Huff. Você confere agora Dua Lipa na programação do Odisseia. 15 minutinhos, quase faltando para o meio-dia, você sintonizado por aqui, hein? Fique ligado, ainda dá tempo de pedir a sua.

0: I Just Might, na sua manhã, Bruninho Mars. Tá ligado, tá na Odisseia, a rádio da vida da gente. Oh, I just
1: might. 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

Bom demais, hein? Rolling Stones na sua manhã. E a gente encerrando por aqui programação, eu e você, desta manhã de quinta-feira. Amanhã tem muito mais por aqui, amanhã tem sorteio, sexta-feira com certeza vai ser um dia mega especial. Bom final de quinta para todo mundo, um bom almoço, eu vou me deliciar por aqui com De Grano. Mais uma vez, obrigada Duda pelo carinho. E a gente, é claro, se encontra amanhã novamente por aqui, através das ondas da Odisseia, a Rádio da Vida da Gente. E o Tio é que encerra o programa de hoje. Tava com saudade de ouvir esse som maravilhoso deles. Grande abraço para todo mundo, bom almoço para todos e até amanhã, então.

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8: Olá, ouvintes da Rádio Odisseia. Programe seu dia comigo, meteorologista Kátia Braga. Essa quinta-feira, o destaque é o vento. Vento de norte para sul. Vento moderado a forte. Em torno de 50 km por hora, 60, mas mais pontualmente. 21 graus a temperatura nessa manhã, à tarde 27, o sol vai predominar, então é o vento mesmo que vai ser o protagonista. À noite, 24 graus e o vento pode ter algumas rajadas bem fortes. O vento ainda do quadrante norte. A sexta-feira tem chuva pela manhã cedinho, chuva que pode ser forte e também volumosa. Forte, quando eu digo chuva forte, é aquela chuva forte em curta espaço de tempo, e volumosa é que tem muita quantidade de chuva. À tarde, o sol aparece. O vento vai enfraquecendo ao longo do sextou. Sábado, praticamente não tem chuva. Tem uma garoa, se houver, e final da tarde e noite. E o domingo tem muita nebulosidade. Saudações meteorológicas.
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5: 1 e 5.

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6: 1:21.

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3: 82.

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5: 1:48.

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8: Uma calorosa boa tarde a todos que estão ligados na 104,9 Odisseia FM. Aqui quem fala é Jean Martinaz, ao vivo de Serafina Correa. A partir deste momento, a sua tarde será recheada de ritmos acelerados, muita energia e os maiores sucessos em continuidade. Você está na sintonia certa, Odisseia FM, a rádio da vida da gente. Damos início ao Sequência Máxima, um show de músicas para fazer a sua tarde voar.
10: Começamos como você adora, né? Excelentes músicas rolando interruptamente. Então esteja pronto, porque estão chegando os grandes sucessos para alcançar e lançar na programação musical do nosso Sequência Máxima. Aqui na Odisseia FM, você sobe o volume, porque o playlist de hits está prestes a começar.

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1: A 104,9 segue sendo a sua fonte de som de qualidade nesta tarde através da Sequência Máxima. Uma sequência de sucessos incrível. Acompanhe tudo que rola na Odisseia FM pelo Alexa ou escute também diretamente na rádio online odisseia.fm.br. E o nosso Sequência Máxima traz muito sucesso pra você.
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1: A gente agradece aos ouvintes de Guabiju e São Jorge por nos acompanhar. Obrigado por fazer parte da nossa audiência.
3: Aí, parabéns.